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12: A 123ª Zona Eleitoral comunica alterações excepcionais de locais de votação para as eleições de 2026. Em Pedro Osório, as sessões eleitorais números 21 e 24 passarão a funcionar no polo da Uniaselv, situado na Rua 3 de Abril, número 71, prédio anexo à Secretaria Municipal de Educação. Em Cerrito, excepcionalmente nesta eleição, a sessão eleitoral número 58 funcionará na FUNC, a Associação dos Funcionários Públicos Municipais de Cerrito, situada na Rua Osório Olimpo, número 86, Centro. Carolina Cunha, chefe do cartório eleitoral.
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1: 10:05.
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0: 10h30.
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0: e 2.
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0: 2017.
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0: 11:30.
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0: 11:46.
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meia-noite 44.

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3: Duas e 27.

0: 13:34.
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0: Paixão de Avião. Para DJ Ives, MC Dan, hein?
1: Mais um mote pouco eu esperava por isso. Chão de Avião, DJ Ives, MC Dani.

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0: 9:31.
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0: 5:31.

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1: Seis horas.
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0: 6:33.
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5: 6:38.

0: 6h45.
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0: 6h46.

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7 horas, 26 minutos, 7:26. Bom dia pra você que tá ligado com a gente. Bom dia pra você que está aí escutando o programa da gente. Muito obrigado. Muito obrigado a você pelo carinho, pela audiência, pela preferência de você no programa da gente. A gente fica muito feliz. Alô, alô, dona Irene, bom dia. 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Farmácia Farmaclin, o meu amigo doutor Petra, aquele abraço a ele. Alô, alô, dona Malena, aí na Rua das Flores, bom dia. Bom dia, dona Malena. Bom dia, dona Eva. Bom dia, bom dia. Bom dia, minha amiga dona Albina, aí em frente à oficina do Paulão. É o seu Luiz, a sua filha. Muito obrigado pelo carinho de vocês. Muito obrigado pelo carinho de vocês com a gente. Sexta e quinta, quinta e sexta, eu trabalho amanhã. Então, a gente precisa, para fechar a quarta família, uma ligação de 25, 13:50, a gente fecha a quarta família e fica faltando apenas uma família. É você que sabe. É você que sabe, se puder nos ajudar. Grande abraço ao advogado doutor Lucídio. Muito obrigado pelo carinho sempre, sempre, sempre das campanhas junto com a gente, né? Grande abraço ao doutor Lucídio. Chegamos na quarta família, doutor Lucídio. Falta a gente fechar a quarta e a quinta família. Esse é o nosso objetivo. Se passar disso, tá tudo certo. Mas o foco é 5 famílias. Pra gente chegar a 5 famílias, tá faltando 2 famílias apenas. 2 famílias pra gente fechar.

0: de 18,50 e uma de 25. É o que está nos faltando. Eu não sei se eu mandei para o Dr. Peter ontem o temporal que deu em Pedro Osório. Para o Dr. Lucílio, eu tenho certeza que eu mandei. Meu Deus do céu, rapaz. Meu Deus do céu. Eu mandei para o Dr. Peter, para o Dr. Lucílio, eu tenho certeza que eu mandei. Eu mandei para todos, mas eu acho que para esses dois cidadãos do bem, eu mandei, né? Eu fiquei apavorado.
1: Eu não sei o que ele viu.
0: Meu Deus.
1: Em mim.
0: Ali pega uma pessoa ali e vai junto.
1: Não entendo por
0: dentro dele.
1: Que me amou.
0: Casa, carro. Meu Deus.
1: Eu não sou o que devia.
0: É os sinais da volta do Papai do Céu. Eu não acredito, Mireitão. Quer? Quer mais ainda? Não. Tá de brincadeira comigo. Mas eu não tenho dúvida de Jesus estar voltando. Podia até me crucificar na praça pública. Eu não ia voltar atrás. Eu não tenho, tenho certeza. Certeza disso. Certeza. Certeza. A vida, ela é assim. Grande abraço aí, Viara Belasquei, rapaz, seu esposo, o meu amigo Joaquim. É. Ele se chegou lá no comentário, eu comprei o salgadinho pra ele, né? Ele ficou me olhando. Um abraço aí, tio Norval, né? O PM Belasquei, um grande abraço, né? Um abraço à esposa aí do PM Belasquei. Também da Ideara Belasquem aí, ao seu esposo, um abraço, ao menino Lealo Joaquim, né? Fica me olhando quando passa por mim. É de mim. Vai ser policial também? Não, não, não, acho que não.
1: Eu não sei.
0: O Samantes vai ser. Eu fico olhando pra ele, não digo nada. Vou dizer o quê? Meu Deus do céu, esse tá em primeiro lugar em todo o Brasil, hein? Meu Deus do céu, isso é uma reflexão que a gente tem que fazer. Olha só. Para de fazer o que está fazendo.

0: tá louco. É demais, sim. Meu Deus do céu. Meu povo amado. Novembro, a gente começa a campanha do Natal, hein? 23 anos que a gente faz esse trabalho. Levar uma cesta para aquele que não tem. E 2 anos, vai completar em abril, que a gente faz o programa da cesta básica, né? Palavra correta, né? Pastor que diz isso para professora Verônica e para professora Mari. Eu falei a palavra certa, não, porque vocês são professores. Tá errado. Às vezes eu acho que nem é até por gosto, eu acho. Pra ver se o cara tá prestando atenção. Então, meus amigos, faltam 13 garçons de 50 e uma de 25 pila pra gente fechar a quarta família. É você que sabe. A escolha é sua. Um abraço, Juquinha! Um abraço, Juquinha! O homem tá te esperando, vai ali hoje falar com o Kiko. Não é com ele, é com você. É com ele que você tem que falar, tá bem? Se perguntarem o que você quer, você diz: eu quero falar com o Kiko. Tá bem? Kiko é o nome do homem. É. Bonito demais. É lindo demais. Ei, doutor Pedro! Olha só. Ei, dona Malena! A dona Irene! A dona Maria Roseli! O seu Zé dos Óculos e o Cedeleiro! O Marino, o Demarino, o Osmarino, aquele abraço. Credo, rapaz, um montão de gente. Bom. Olha só. Esse é lindo. Alô, Miguelito!
1: Eu não sei.
0: Miguelito! Olha só, Miguel.
1: Não entendo por que me amou.
0: Daqui a pouco ele liga pra fechar.
1: Eu não sou o que devia.
0: É, não vai. Daqui a pouco ele se furece.

0: ele viu em mim.
1: Ei, dona Albina, show de bola.
0: Não entendo por que me amou.
1: Alô, minha amiga Simone, filha da dona Eva, aí Rio Grande, bom dia.
0: Mesmo assim ele me abraçou.
1: Alô, PM Nelo, ou Severo, nossa brigada militar, a sua irmã, bom dia.

7h40 na Portal, 7h40. A 1h da tarde a gente vem de novo, viu, meu povo amado? A gente vem de novo a uma hora da tarde, né? Lutando para fechar a quarta família, né? Lutamos para a gente fechar a quarta família até o dia 5. E você pode também passar a sua encomenda até o dia 5. Você entendeu? Pode ficar bem tranquilo. Eu quero agradecer o doutor Lucídio, que está nos ajudando, o Chiru, o Mercado Bessa, a dona Irene, o Miguelito e o doutor Peter, as pessoas que estão nos ajudando até este momento. O nosso amigo Chiru, do churrasquinho, né? Um grande abraço a ele, o ano todo, do lado da gente, né? Doutor Lucídio, Mercado Bessa, doutor Peter, a dona Irene, aquele abraço a cada um delas. Muito obrigado pelo carinho e pela audiência. Meu amigo Miguelito, nosso amigo Miguel, aquele abraço, me deu o capacete da Marinha. Eu apavorado, o carro buzinando atrás de mim, digo, mas quem era, mano? Fui olhar no espelho, era ele. Para esse carro! Aí eu disse, que houve, Miguelito? Toma aqui um chapéu. Esse degalho é pra ti. É o único Pedro Osorense que da Marinha, eu acho que eu acredito dentro de Pedro Osorense, aposentado da Marinha. Eu não ouvi falar nunca em nenhum, né? Acho que ele é o primeiro. E pelo jeito, o último também. Deus é por ele. No dia do temporal, fazia uma semana que ele tinha se mudado. Lá onde ele morava, arrancou tudo. Ele já estava na avenida, né? Deus é na vida dele, um homem inteligentíssimo, pelo amor de Deus. O cara olha pra ele, não dá nada. Tá louco. Sabe tudo de Bíblia, de livros, de coisas, mas tá louco. Me dá um nó. Nem corrida eu tenho com ele. Não. A inteligência é bárbara. Conhece o Brasil de ponta a ponta e fora do Brasil. Eu não sei como é que aguentaram ele. Esse dia eu estava imaginando, doutor Petro, eu e ele, no Mé, quem é que ele fez aguentar? Ainda bem que nem eu, nem ele tomemos nada, né? Nem no Natal eu tomo nada. Nem aquela cerveja sem álcool. Aqui vou dizer uma coisa para você, meu povo amado. Eu caí uma vez, nesses 10 anos eu caí duas vezes. Uma vez foi por causa dessa sem álcool aí. Aí eu tomei 3 dessa aí e quis passar pra que derruba. Aí já era. Depois fui aparecer chorando lá no avião, porque eu tinha caído. Ah, é. Então não dá pra meter. Ubiratã Parada! Bom dia, meu amigo! Obrigado pelo carinho, obrigado pela audiência! Ubiratã Parada, eu acho que eu mandei também um vídeo. Não é do temporal em Pedro Osório. Acho que eu mandei pro Ubiratã Parada também, né? Tá nos faltando 13,50 e uma de 25 pila. Pra gente fechar a quarta família, meu povo amado. Não deixe de ajudar se você tem condições. Não deixe. Não deixe de ajudar. Tá bem. Colabore. Ajude. A 1h da tarde eu estou aqui de novo. Com vocês, pedindo a tua ajuda, a tua colaboração. As pessoas precisam de mim e de vocês. Você entende, meu povo amado? 7h45 na Portal.

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7: 7h59.

0: 8 horas.
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9: A 123ª Zona Eleitoral comunica alterações excepcionais de locais de votação para as eleições de 2026. Em Pedro Osório, as sessões eleitorais números 21 e 24 passarão a funcionar no polo da Uniaselv, situado na Rua 13 de Abril, número 71, prédio anexo à Secretaria Municipal de Educação. Em Cerrito, excepcionalmente nesta eleição, a sessão eleitoral número 58 funcionará na FUNC, a Associação dos Funcionários Públicos Municipais de Cerrito, situada na Rua Osório Limpo, número 86, Centro. Carolina Cunha, chefe do cartório eleitoral.
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2: 8 e 5.
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Alô, você, bom dia. Estamos chegando com mais uma edição do programa Manhã Total. Hoje, terça-feira, 29 de setembro do ano 2026. Nosso bom dia a você, amigo ouvinte, que a partir de agora se liga conosco pelo rádio, pela internet e aonde quer que você esteja, passa a nos dar o prazer da sua sintonia. Desde já, meu carinho, meu agradecimento pela sua audiência. Quero desejar para você, amigo, ouvinte, uma ótima terça-feira. Hoje, neste dia, a Igreja celebra os três gloriosos arcanjos citados normalmente nas Sagradas Escrituras. São Miguel, o príncipe da milícia celeste, aquele que na batalha maior ocorrida no céu derrotou o revoltoso Satanás e os seus seguidores, precipitando-os no inferno. São Gabriel, o embaixador de Deus, que levou a Santíssima Virgem o convite para ser mãe do Messias. E São Rafael, um dos sete anjos que assistem ante do trono divino, que curou a vista do velho Tobias e foi guia e protetor do jovem de mesmo nome. Agora são 8 horas e 10 minutos, 8 e 10, com a temperatura aqui no estúdio de 17 graus. A máxima hoje vai a 24 graus, tempo nublado, 20% a possibilidade de chuva para Pedro Osório hoje, segundo as informações do tempo agora. Amanhã, quarta-feira, 19 graus a máxima, tempo nublado e 10% a possibilidade de chuva para amanhã. Essa é a previsão do tempo agora para Pedro Osório. Daqui a pouco você vai conferir conosco aqui a previsão do tempo para todo o Brasil. Daqui a pouco também as manchetes das notícias do G1 e do jornal A Hora do Sul da cidade de Pelotas. E também você confere conosco o horóscopo, as previsões do seu signo desta terça-feira. Tudo aqui no programa Manhã Total. 8 horas e 11 minutos, 8 e 11, se liga conosco, Mário Jorge Vieira da Silva. Bom dia, Valdir. Bom dia, Mário Jorge. Abraço para você, obrigado pela audiência. Uma boa terça-feira. Vamos começando o programa, trazendo já as primeiras músicas. Banda Cheiro de Amor vai sacudir, vai abalar. Banda Los Bregas, Bole e Rebole, 8 e 11.

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Tá aí, confira a hora, são 8h19, 8h19. Programa Manhã Total, na sua manhã de terça-feira. Quem se liga conosco, Juca Velar, na Lixiguana, interior do Cerrito. Bom dia, amigo Valdir Jesus, abraço a todos os ouvintes. Abraço, amigo Juca Velar, lá na localidade de Lixiguana, interior do Cerrito. Um bom dia, uma ótima terça-feira. Doutor Lucídio Inácio Valone Ávila, em Porto Alegre. Bom dia, Valdir. Bom dia, doutor Lucídio. Abraço. Obrigado aí pela audiência. Um bom dia para você. Vamos lá, então, conferir agora a previsão do tempo para todo o Brasil. Clima, tempo, 8h20.

0: Nesta terça, uma nova frente fria começa a se organizar e mantém as condições pré-temporais na região sul do país, principalmente no estado gaúcho, onde há previsão de chuva forte, raios, granizo e rajadas mais intensas. Ao longo do dia, essas instabilidades também avançam para Santa Catarina, Paraná e começam a alcançar também áreas de São Paulo e Mato Grosso do Sul. Porém, antes da chegada da chuva, o calor continua bastante intenso em algumas áreas da região sudeste e centro-oeste. No sul, a terça-feira segue com bastante instabilidades. No estado gaúcho, a organização de uma nova frente fria, associada a um ciclone tropical, favorece novos temporais desde cedo. Há risco de chuva forte, raios, granizo e rajadas de vento mais intensas, principalmente no centro-norte e na metade oeste gaúcha, onde a condição é de perigo. São Gabriel, Rio Pardo, Cachoeira do Sul, Guaíba, Rosário do Sul e Alegrete estão entre algumas cidades com previsão de chuva para esta terça. E na capital Porto Alegre, os temporais e acumulados elevados continuam nesta terça, desde cedo e ao longo do dia, e há risco de transtornos em alguns pontos. Mas até a noite, as instabilidades diminuem na cidade. Ao longo do dia, as pancadas também avançam por Santa Catarina e pelo Paraná. No estado catarinense, a chuva começa principalmente pelo sul e oeste, e depois alcança outras áreas. No Paraná, sudoeste e o sul do estado recebem chuva moderada a forte entre o fim da manhã e a tarde, e também com avanço para outras regiões até a noite. Atenção para a região sul do país nesta terça. Além da chuva intensa, os temporais podem provocar granizo, muitos raios e rajadas mais fortes. Durante os temporais, procure abrigo seguro. Fique longe de árvores e estruturas frágeis e nunca atravesse áreas alagadas. E as rajadas de vento podem chegar até os 90 km por hora entre as Serras Gaúcha e Catarinense e na faixa norte do Paraná. O estado de São Paulo ainda segue bastante quente, mas a aproximação da frente fria aumenta a umidade e, combinada com o calor ao longo do dia, favorece a formação de novas áreas de chuva. Durante a tarde, as pancadas ficam mais abrangentes e podem ocorrer de maneira moderada a forte em algumas áreas do leste, litoral, oeste, áreas mais ao sul, região central, nordeste e noroeste paulista. E o maior risco para temporais fica no oeste, sudoeste e sul do estado, onde as rajadas podem chegar até os 90 km por hora. Em Minas, ainda predomina o calor e tempo firme, mas podem ocorrer algumas pancadas de chuva isoladas no sul do estado, além do Triângulo e Zona da Mata Mineira. No Rio de Janeiro, a terça-feira será quente e firme, com chance de chuva apenas no extremo sul do estado. E no Espírito Santo, poucas mudanças, e o dia segue com tempo firme. E nas capitais Belo Horizonte e Vitória, o sol predomina ao longo do dia, com poucas nuvens. No centro-oeste, entre a tarde e a noite, a chuva aumenta em Mato Grosso do Sul, principalmente no centro-sul, faixa oeste e leste do estado, com alerta para temporais em áreas mais ao sul. Já em Mato Grosso, Goiás e Distrito Federal, a mudança será mais lenta. Nestas áreas, o calor continua, com chuva isolada no oeste e noroeste mato-grossense, além do sul de Goiás. No norte, a chuva continua no Amazonas, com pancadas mais fortes. No Acre, Rondônia, Roraima e oeste do Pará também chove. Já no Tocantins e demais áreas do Pará, o tempo segue firme, com baixa umidade em alguns pontos. E no nordeste, a maior parte do interior continua quente e seco, principalmente no oeste da Bahia. Já no litoral entre a região de Natal e Sergipe, podem ocorrer chuvas rápidas e isoladas, e também há previsão de chuva na faixa litorânea do Maranhão. O calor e o ar seco continuam em atenção nesta terça. Distrito Federal, áreas de Goiás e oeste da Bahia podem registrar a umidade do ar muito baixa durante a tarde. E em Minas, o ar também permanece bastante seco, com destaque para o noroeste do estado. Por isso, reforce os cuidados com a saúde e também para o risco de queimadas. Em Florianópolis, em Porto Alegre, máxima de 22 e 24 graus. No Rio de Janeiro, calor de 32 e de até 34 em Belo Horizonte e em São Paulo. Já em Cuiabá, máxima de 41 graus. O avanço da frente fria muda o tempo em várias áreas ao longo da semana.
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Tá aí, 8h26, olha a hora, 8 horas 26 minutos. Programa Manhã Total para você, aqui na Portal Sul FM. Você conferiu aí a previsão do tempo para todo o Brasil. E agora tem música chegando para você. Mas lembrando que hoje, terça-feira, hoje também é Dia Mundial do Petróleo. O petróleo é essa substância oleosa da qual se tira a gasolina, o combustível do avião, o gás de cozinha, os lubrificantes, borrachas, plásticos, tecidos sintéticos, um mundo de produtos indispensáveis à vida moderna. O petróleo é concentrado debaixo da terra ou no fundo dos mares, geralmente em grandes profundidades. E segundo os geólogos, sua formação é o resultado da ação da própria natureza, que transformou um óleo em gás. Restos de animais e vegetais depositados nas milhares de anos no fundo de antigos mares e lagos. Como corredor dos anos, outras camadas foram se depositando sobre esses restos de animais e vegetais. E a ação do tempo, do calor e da pressão transformou aquela matéria orgânica em petróleo. Por isso, o petróleo não é encontrado em qualquer lugar, mas apenas onde ocorreu esta. Vamos lá então, trazendo música para você aí na sua manhã. Bel Marques, Menina, me dá seu amor.

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Tá aí, 8h41, 8 horas 41 minutos. Vamos ver quem acha que liga, se liga conosco pela internet. Cleusa Azevedo, bom dia, bom programa. Bom dia, Cleusa, obrigado pela audiência. Ótima terça-feira. Eu vou atendendo a participação do ouvinte, a pedida musical, através do telefone. A nossa amiga Avanir Pedroso. Alô, dona Avanir, bom dia. Obrigado pela audiência, está participando conosco. E ela pediu uma música para ouvir aí. Essa lindíssima música do Agnaldo Timóteo, Rastros na Areia. Bom dia, dona Vanira, abraço para a senhora e uma ótima terça-feira. Obrigado pelo carinho da audiência. Vamos lá então com a música. Agnaldo Timóteo, Rastros na Areia. Após a música, vem aí as manchetes das notícias para você aqui no programa.

8h45, 8h45. Agora é hora das manchetes das notícias para você aqui no programa. Vamos lá então com as manchetes do jornal A Hora do Sul da cidade de Pelotas. O representante pela Pedro Osório Serrito é o Rudimar Nobre. Você pode fazer aí a sua assinatura do jornal A Hora do Sul, entrando em contato com o Rudimar Nobre. Ele é o representante em Pedro Osório e Serrito. 8h46. Pelotas busca área e projeto para a construção de 110 casas. São Lourenço do Sul formaliza a adesão ao programa Educa-me. Município receberá livros, cartilhas e atividades de educação ambiental. Golpe do falso advogado causa mais de 510 mil em prejuízos. Entre agosto e setembro, 69 ocorrências foram registradas na 2ª Delegacia de Pelotas. Os golpes praticados pela internet já representam 80% dos crimes investigados pela 2ª Delegacia de Polícia Civil de Pelotas, que abrange 3 vendas, Areal e Laranjal. Nos últimos 2 meses, 69 pessoas registraram o golpe do falso advogado, que somaram R$ 512 mil em prejuízo entre agosto e setembro deste ano. O dado mais assustador remete a 2024, quando no mesmo período as modalidades de crimes pela internet removeram das contas pelotenses 3 milhões em 2 meses. Conexão prepara empreendedoras para novos negócios em evento hoje. A 14ª edição do encontro promovido pela ACP aborda vendas do networking. Trabalhadores da Caixa de Pelotas retomam a greve. A parada por tempo indeterminado teve início nesta segunda-feira. Os trabalhadores da Caixa Econômica Federal de Pelotas decidiram pela retomada da greve. Em Assembleia Geral realizada na sexta-feira, válida desde ontem, a parada por tempo indeterminado e justificada pela ausência de avanço no acordo coletivo de trabalho. Segundo o Sindicato dos Empregados em Estabelecimentos Bancários de Pelotas e Região, a Caixa descumpriu o acordo de formalização do OCT, aprovado no dia 21 de setembro. O dissídio coletivo está agora em discussão na Justiça do Trabalho.

Falta de luz causa prejuízo na cadeia leiteira de Cerrito. A estimativa da Emater é de uma perda diária de 7,5 mil. Pelo menos 50% do interior de Cerrito permanece sem energia elétrica sete dias depois do temporal que atingiu a região. Os prejuízos são muitos. E segundo a Emater, a falta de luz está resultando em grande impacto econômico para os produtores de leite. O município tem cerca de 70 propriedades leiteiras e aproximadamente 1.500 animais em lactação. A produção anual estimada do município é a cerca de 9 milhões de litros de leite, e que representa aproximadamente 10% da produção da Zona Sul. Inscrições no vestibular da FURG vão até quinta. A prova será aplicada em 22 de novembro. Universidade oferece mais de 1.000 vagas. Estas foram as principais manchetes do jornal A Hora do Sul da cidade de Pelotas. O representante em Pedro Osório Cerrito é o Rudimar Nobre. E você pode fazer aí a sua assinatura, entrando em contato aí com o Rudimar Nobre, que é o representante em Pedro Osório e Cerrito. 8:50. Agora as manchetes do G1 para você aí desta terça-feira. Um tornado. Meu Deus do céu, morador se assusta durante temporal. A ocorrência de tornado ainda não havia sido confirmada até a publicação desta reportagem. O grupo buscou abrigo ao acreditar ter filmado a formação de um fenômeno meteorológico. Último contato de jovem desaparecida há 3 semanas foi com amiga. Buscas são encerradas e corpo não é encontrado. Gabriela Evaldi Cardoso, de 23 anos, está desaparecida desde 6 de setembro. Polícia Civil concluiu varreduras na área delimitada sem localizar vestígios da jovem e aguarda novos elementos para definir um novo perímetro de procura. Estamos sem teto, diz moradora, após granizo danificar 3 mil casas em cidade. Desde 25 de setembro, as chuvas atingiram 68 municípios gaúchos. A Defesa Civil registrou 4 feridos e 39.117 pessoas afetadas no estado. Ciclone temporais. Nesta terça-feira terá chuva intensa, granizo e ventos fortes no Rio Grande do Sul. A formação de um ciclone extratropical e avanço de uma frente fria mantém o estado em alerta para temporais. A chuva volumosa e rajadas de vento. O tempo começa a melhorar a partir de quarta-feira. Justiça condena a Prefeitura de Porto Alegre em 50 milhões por omissão na enchente de 2024. A sentença reconhece falhas na manutenção e gestão do sistema de proteção contra cheias. Moradores, trabalhadores e empresários de 19 bairros também poderão buscar reparação individual. Música.

Vítimas são identificadas após caminhão despencar de alça de acesso a Porto Alegre. Duas pessoas morreram. Luiz Carlos Ferreira de Souza Júnior, de 38 anos, e Vilmar da Silva Galdani, 61 anos, foram velados em Tramandaí. O acidente ocorreu no domingo, dia 27. Investigação contra a delegada por assédio moral a servidores é arquivada. A investigação contra a delegada Tatiana Bastos durou 8 meses e ouviu cerca de 20 pessoas após denúncias anônimas sobre assédio moral contra servidores. Música.

Incêndio que destruiu parte de fábrica em Santo Ângelo é controlado por bombeiros após quase 12 horas. De acordo com o Corpo de Bombeiros, a ocorrência exigiu um longo trabalho das equipes para controlar o incêndio e evitar que o fogo se espalhasse ainda mais pela estrutura da fábrica.

0: Estas foram as principais manchetes do G1 Rio Grande do Sul para você nesta terça-feira. Agora são 8 horas e 54 minutos.
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Tá aí, são 8h55, 8 horas e 55 minutos. Vamos ver quem é que se liga conosco aqui pela internet. A Sara Porto Gonçalves diz ela: bom dia, amigo. Boa terça-feira para você. Obrigado, Sara, para você também. Obrigado pela audiência. Uma ótima terça-feira. Vamos lá, a gente vai atendendo a participação do ouvinte através do telefone 991-3066-37. O pessoal está participando conosco.

0: Tá aí, 8h57, na audiência do programa aí, o seu Miguel, velho do Rio, o Papai Noel. Alô, seu Miguel, bom dia, abraço, obrigado aí pela sintonia. Mas eu vou atendendo a participação da Iva Correia, minha tia Iva Correia, lá no Lar São Francisco de Assis, está nos dando prazer da audiência. Ela está pedindo uma música para ouvir aí, o Morango do Nordeste, a música do Laírton e seus teclados. Estou oferecendo para sua prima, a Marlene, aqui na Rua das Flores. Um bom dia, obrigado pela audiência. Uma ótima terça-feira. Abraço a todo o pessoal aí no Lar São Francisco de Assis, estão nos dando o prazer da sintonia. Um bom dia, uma ótima terça-feira. Vamos lá então, vamos trazendo música para você. Laírton e seus teclados. Música que vem lá dos anos 90. Morango do Nordeste.
1: Alô, galera da Estrela da Terra, essa música é especialmente a todos vocês.

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Tá aí, são 9h09, 9:09, é o programa Manhã Total para você aqui na Portal. Agora chegando para você música, e logo após as músicas aí tem o horóscopo, as previsões do seu signo desta terça-feira, hoje aí dia 29 de setembro do ano 2026. No ano de 1988, o sequestrador Raimundo Nonato Alves da Conceição matou o copiloto e tentou entrar em Brasília para jogar um Boeing 737 sobre o Palácio do Planalto. Ele foi impedido pelo piloto do avião, que o enganou. Depois foi baleado no aeroporto de Cuiabá e acabou morrendo no mês seguinte. Vamos lá então com a música. Chegando aí Beto Barbosa, Eu Só Quero Amar. Depois, o Cachorrão do Brega, Tu Tá Querendo Tá, 9:10.

0: 9:16, olha a hora, 9:16, é o programa Manhã Total, e agora em seguidinha para você aí é o horóscopo, as previsões do seu signo para esta terça-feira. Mas neste dia, no ano de 1908, morreu o principal nome da literatura brasileira e fundador da Academia Brasileira de Letras, Joaquim Maria Machado de Assis. Também, neste dia, em 1964, foi lançada na Argentina a primeira história em quadrinhos do personagem Mafalda. Vamos lá, então, hora de conferirmos o horóscopo, as previsões do seu signo desta terça-feira com André Montavani.
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2: Áries. Não se comprometa em ajudar alguém se você não será capaz de fazer o que prometeu. Nesta terça-feira, Áries, você deve evitar dizer que fará mais do que pode. Essa atitude pode causar, inclusive, prejuízos para aqueles que contam com você. Procure ter consciência dos seus limites e se respeite. Cor do dia é o amarelo, número de sorte 5.
3: Touro.
2: Fique atento para não gastar demais sem necessidade, Taurino. Novidades e promoções poderão tentar o seu bolso. Procure não sair para as compras sem uma lista de necessidades. Ela irá te ajudar a ser mais racional e não ir além daquilo que você pode com o seu orçamento. Cor do dia é o marrom, número de sorte 88.
3: Gêmeos.
2: Nesta terça, o geminiano vai precisar tomar decisões sobre a vida profissional. Então, não se deixe levar pelo campo emocional, porque este é um momento para pensar no futuro e nos benefícios que as suas escolhas vão trazer a longo prazo. Pense em você em primeiro lugar, Gêmeos. Essa escolha não deve envolver terceiros. Cor do dia é o rosa, número de sorte 4.

0: câncer. Câncer.
1: Uma mudança recente em sua vida está lhe trazendo bons resultados. Siga firme em sua caminhada e aproveite esta terça-feira para colocar a sua alegria para fora. Compartilhe os bons momentos com aqueles que você ama. É um dia de colheita para o canceriano, isso é muito bom. Cor do dia é o vinho, número de sorte 37.
0: Leão.
1: A terça-feira do leonino vai trazer alguns desafios profissionais. É importante que você saiba o seu potencial e confie na sua intuição. Amigos próximos poderão te ajudar, então não hesite em solicitar auxílio, Leão. Os seus caminhos estão abertos, você vai conseguir superar qualquer obstáculo. Cor do dia é o laranja, número de sorte 52.
0: Virgem.
1: A terça-feira pede um pouco mais de confiança nos seus parceiros, virginiano. Não queira ter o controle de tudo, confie e aceite que nem sempre as coisas serão exatamente como você deseja. Esteja aberto para imprevistos e mudanças de rotas. Isso vai fazer com que você tenha boas surpresas. Cor do dia é o lilás, número de sorte 76.
0: Libra.
1: Conflitos familiares costumam tirar o seu sono, libriano. Não deixe que pequenos desentendimentos te aborreçam tanto. O debate de ideias é essencial para o crescimento e evolução. Não fuja da briga e imponha os seus desejos de forma diplomática. Cor do dia é o azul, número de sorte 84.
0: Escorpião. Escorpião.
1: O clima de paquera domina a terça-feira do escorpiano. Se você está comprometido, tome cuidado para não magoar o parceiro. O seu charme e o seu poder de sedução estarão em alta. E você poderá receber convites mais do que amigáveis. Preste atenção para que a vaidade não te faça passar do ponto. Aviso importante esse, escorpião. Cor do dia é o verde, número de sorte 97.
0: Sagitário. Sagitário.
1: Não espere que outra pessoa resolva os seus problemas, Sagitário. Mesmo que lhe ofereçam ajuda, não conte com ninguém de forma integral. O comprometimento com os resultados deve ser só seu. Não culpe terceiros por não cumprirem a sua obrigação, que é somente sua. Cor do dia é o amarelo, número de sorte 83.
0: Capricórnio.
1: Capricórnio. Por mais que a rotina de trabalho esteja te consumindo, reserve um tempo para cuidar da casa e da família, Capricórnio. Pessoas queridas poderão estar sentindo você distante. Nesta terça-feira, procure demonstrar cuidado e falar dos seus sentimentos, pois isso será importante para suas relações. Cor do dia é o violeta, número de sorte 60.
0: Aquário.
1: Aquário. Nesta terça-feira, você poderá estar sem paciência para carência e até reclamações excessivas. Se você puder, evite dar a sua opinião para não magoar pessoas que você gosta, Aquário. Escute, acolha e faça o possível para que o outro se sinta abraçado por você. Cor do dia é o cinza, número de sorte 4.
0: Peixes.
1: Memórias afetivas deverão te acompanhar neste dia de hoje, pisciano. Relembre os bons momentos com carinho e enche o coração de saudades. Uma mensagem ou uma ligação para alguém querido poderá fazer o seu dia mais gostoso. Curta esse momento nostálgico sem culpa. Entregue-se a ele. Cor do dia dourado, número de sorte 60.
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Tá aí, 9h23, 9h23, e a gente vai ficando por aqui com a edição do programa Manhã Total desta terça-feira, 29 de setembro, ano 2026. Agradecendo a sua audiência e desejando para você, meu amigo, minha amiga ouvinte, uma ótima terça-feira. As últimas músicas do programa, Grupo Catedral, A Beleza Eterna, e fechando o bloco com Cícero Rossi, Amor e Loucura. Após as músicas, vem aí o programa Cidade, com Luiz Carlos Leão. Grande abraço a todos, até amanhã, a partir das 8, com mais uma edição do Manhã Total. Tenham todos um bom dia e até lá.

0: 9h30. 9h30.
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dia, cidade! Bom dia, Pedro Osório, bom dia, Cerrito, bom dia, região! Estamos chegando com o pensamento positivo, com o coração cheio de alegria. Está começando na Portal FM, mais um campeão de audiência, programa Cidade, está começando para você! Fica com a gente, fica do meu lado, que a gente vai ficar feliz da vida com a sua sintonia. Programa Cidade desta terça-feira, 29 de setembro de 2026. Temperatura 19 graus no estúdio da rádio. Tempo nublado. Está começando o programão da sua manhã. Aqui você acompanha a informação, a notícia, o esporte, a música. 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Cidade. 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Programa Cidade desta terça-feira vai começando. 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Está começando o programão da sua manhã. Fica com a gente, fica do meu lado, que a gente vai ficar feliz da vida com a sua sintonia. Programa Cidade deste final do mês de amanhã termina o mês de setembro, né? Hoje 29, finalzinho aí do mês de setembro, com assistência técnica, seleção musical do companheiro Valdir Jesus. Vamos começando o programa Cidade. Tem visita na rede. Bom dia, sim.

Beleza, gente? Programa Cidade desta terça-feira, nublada, né? Temperatura 19 graus, hein? Nublada, né? Terça-feira, chegando aí quase finalzinho aí do mês de setembro, né? Pois é, finalzinho do mês de setembro. E aí você sintonizado com a gente aqui no nosso programa Cidade, obrigado pela audiência, obrigado pelo carinho. Minhas amigas dona de casa, bom dia, minhas amigas dona de casa. Pois é, tá difícil até para com esse clima, para fazer limpeza na casa, né? Tá complicado, tá difícil, né, de fazer a limpeza geral aquela da casa. Bem, mas então tá. E olha, gente, falta de luz causa prejuízo na cadeia leiteira de Cerrito. Olha aí, rapaz, hein? Estimativa da Emater é de uma perda diária de 7,5 mil. Pelo menos 50% do interior de Cerrito permanece sem energia elétrica, 7 dias depois do temporal que atingiu a região. Os prejuízos são muitos e, segundo a Emater, a falta de luz está resultando em grande impacto econômico para os produtores de leite. O município tem cerca de 70 propriedades leiteiras e aproximadamente 1.500 animais em lactação. A produção anual estimada no município é de cerca de 9 milhões de litros de leite, o que representa aproximadamente 10% da produção da Zona Sul. Portanto, metade do interior ainda está sem energia no Cerrito. Risco à qualidade do produto, além de um aumento do custo, Leandro chama a atenção para outro efeito de falta de energia. As dificuldades para manter o leite resfriado dentro do padrão exigido pelas empresas. Pois é. Danos em casas e galpões. Portanto, a falta de luz causa prejuízos na cadeia leiteira de Cerrito, que é muito forte, né? A cadeia leiteira de Cerrito é fortíssima, mas a falta de luz aí está trazendo prejuízos aí, né? Bastante lá para o município de Cerrito. Um abraço ao povo amado aí da cidade de Cerrito, estão sempre sintonizados com a gente aqui no nosso programa. Hoje, segundo as informações, estaremos conversando aí com o prefeito de Pedro Osório. O prefeito Ricardo Alves estará conversando com a gente aqui no programa Cidade daqui a pouco mais. Segundo ele me falou que viria aqui para conversar e trazer algumas informações, né, do nosso município de Pedro Osório, tá bom? Mas por enquanto vamos rodando música, né, Valdir? Tá rodando música para você na sua manhã. Bom dia!

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3: Dez horas.
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0: Então tá aí, né? Vestibular da FURG. Pessoal que quer escrever, vai até quinta-feira aí. Vestibular da FURG. É o programa Cidade da Sua Manhã, você com a gente. Alô, pessoal aí do bairro Santa Teresa. Bom dia, povo do bairro Santa Teresa. Estão sintonizados aqui na 87.9, no programa Cidade. 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Alô, casaco, bom dia, casaco. Conhece o casaco, Valdir? Não?
1: E a calça?
0: A calça não, é o casaco. É o casaco. Tá sempre ligado com a gente lá, o casaco. Tá bom. Um abraço aí pro casaco. 10h14, tem música na parada pra você na sua manhã.

Beleza, meu povo? Programa Cidade, né? O sol tá querendo aparecer por aí, né? Tá querendo aparecer aí o sol. Olha, a gente liga a TV, os políticos estão impossível, né? Os caras é muito candidato, né? É, Valdir? Tem bastante candidato, né? Tem bastante candidato. É, tem bastante gente que quer fazer parte do comando do nosso Brasilzão aí, né? Nosso Brasil, o gigante da América do Sul, né? E o pessoal quer também mandar um pouquinho nesse país. Então, tem bastante candidato na parada por aí, né? Fala, Valdir. Oi. Então tá, programa Cidade na sua manhã. Quero mandar um abraço ao pessoal aí do bairro Brasília. Estão sempre ligados com a gente no nosso programa. Obrigado pela audiência, obrigado pelo carinho da sintonia. Pessoal aí do bairro Brasília, sintonizado aqui no Cidade. E a música, é claro, vai chegando pra você aqui no programão da sua manhã.

0: 10:31.
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2: 10:37.

0: Beleza, gente, programa Cidade, desta terça-feira, chegando finalzinho aí do mês de setembro, né? E nós estamos aqui com a presença do nosso estúdio, do nosso prefeito de Pedro Osório, prefeito Ricardo Alves, doutor Ricardo Alves, né? Que está aqui com a gente e traz as informações que a prefeitura tem batalhado bastante, tentando, nós temos um município, né, limitado, né, um município limitado, né, que não é um município rico, então luta para resolver, pelo menos amenizar o problema do pessoal aí, desse famoso temporal aí que destruiu muito, né, em vários municípios, não só aqui em Pedro Osório e Cerrito, mas em todo o Rio Grande do Sul. Bom dia, prefeito.
1: Bom dia, Luiz Carlos Leão, bom dia, Valdir Jesus, bom dia, ouvintes, internautas que nos acompanham aqui no programa Cidade. Venho prestar alguns esclarecimentos e alguns encaminhamentos que eu e o Davi e toda a equipe de gestão estamos fazendo em mais um evento climático intenso que acometeu o nosso município e os municípios da região, dia 21 de setembro, com um vendaval com 104 km por hora, a força do vento, inúmeros estragos. Já contabilizamos mais de 150 residências danificadas. Sim. Aqui no município pelo vendaval, e a gente em 45 dias teve 3 eventos climáticos intensos. Dia 6 de agosto passamos pelo um tornado que atingiu especialmente os arredores do Matarazzo. Depois, dia 14 de agosto, tivemos inundação, o rio esteve em 10,47 metros. E agora, por último, dia 21, um vendaval com 104 km por hora, 150 residências danificadas. A gente entende que os serviços não podem ser interrompidos, mas a administração acaba mudando toda a sua rota e priorizando o atendimento das residências danificadas. Nós estamos levantando os prejuízos, solicitando ao governo do estado e ao governo federal.
0: E financeiramente o nosso município também não é...
1: Não, o município de Pedro Osório, assim como os demais municípios da região, passa por dificuldade. E nós precisamos fazer uma engenharia financeira, uma ginástica financeira, para poder atender minimamente as pessoas com telhas, com inúmeros prejuízos nas residências, gente ainda sem energia, sem luz, 9 dias após o evento, no perímetro urbano aqui na cidade, casos muito pontuais, sem energia, e no interior, ainda com diversas propriedades sem energia. Nós tivemos ontem pela manhã uma reunião com a SE Equatorial, hoje às 16 horas lá em Pelotas tem uma outra reunião com todos os prefeitos da região, com a direção regional, para que a gente solicite agilidade no retorno da energia. A gente sabe que tem postes caídos, fios cortados, ainda muitos danos no interior, mas a...
0: Matarazzo sofreu muito, né?
1: Matarazzo sofreu muito, o posto de saúde do Matarazzo teve danos no seu telhado, assim como várias residências. Sábado pela manhã, eu e o Davi percorremos o Matarazzo, o interior do município, conversamos com muitas pessoas e a gente sabe o quanto o vento fez estrago no nosso município.
0: É, faz parte da natureza, né? Prefeito, e aí, tentando buscar recurso, né? Para tentar, pelo menos, amenizar os problemas aí, né, prefeito?
1: Sim, nós estamos tentando com a Defesa Civil Estadual, com a Defesa Civil Nacional. Eu tenho participado aí nos últimos dias de várias solicitações que o município tem a possibilidade de fazer para a gente ajudar, desde a alimentação até os reparos nas residências. A gente sabe que propriedades rurais tiveram prejuízo de semente, de lavoura, de galpões danificados, e isso nós já estimamos deste último evento, agora de 21 de setembro, um prejuízo superior a R$1,5 milhão.
0: Nossa.
1: Então é muito prejuízo, muito dano. O município não tem condições pelas suas próprias finanças de atender todas as demandas, e nós estamos priorizando os casos mais urgentes, que a Defesa Civil constata junto com a Secretaria de Assistência Social, e à Secretaria de Obras os prejuízos e atende com lonas, com telhas e com aquilo que está ao nosso alcance.
0: Prefeito, nós tínhamos um potencial no nosso município, Pedro Osório Cerrito, que eram as olarias, né? E hoje, pouquíssimas, acho que nem sei, a maioria não existe mais, né? Que era uma potência que cedia emprego para as pessoas, né, aqui do nosso município, e foram desaparecendo as assolarias, nosso famoso tijolo, que era distribuído para toda a região, até para fora daqui do Rio Grande do Sul.
1: Sim, Léo, a gente hoje está em funcionamento com duas olarias em Pedro Osório, e graças à sensibilidade da Câmara, nós conseguimos a aprovação de um projeto de fomento aos oleiros. Uhum. A Prefeitura está fazendo a tramitação junto ao cartório de registro da regularização da Associação dos Oleiros, e nós estamos construindo uma parceria que a gente vai fornecer o barro para que os oleiros possam ter condições de manter as suas atividades, gerar emprego, conseguir comercializar. Então a parte que a Prefeitura está no momento agora é acertando a documentação junto ao cartório de registro, depois nós vamos emitir a situação ambiental da legalidade da licença de uma área que o município tem, nós vamos matéria-prima para retomar a parceria com os oleiros. Nós estamos fazendo a nossa parte em termos de documentação junto com os oleiros e esperamos nos próximos meses está com tudo isso resolvido para que nós não tenhamos a interrupção total. Pedro Osório já chegou a ter mais de 70 olarias em funcionamento. Hoje tem algumas em Cerrito e em Pedro Osório tem apenas duas. E sim, nós não queremos que as duas existentes no município encerrem suas atividades. Então a gente está apoiando, está incentivando, está fazendo toda a documentação necessária para dar o suporte e depois fornecer matéria-prima para que esses guerreiros permaneçam em atividade.
0: A Prefeitura está arrumando várias ruas da cidade, inclusive aqui a 30 de novembro.
1: Sim, Léo, a gente está com... Nós fizemos a 10 de novembro, fizemos a 30 de novembro, fizemos a 10 de novembro, Osmar Martins, está em obras a José Bonifácio, e estamos aqui na 30 de novembro em obras no momento, recuperação. A gente sabe que essa rua aqui esteve muito danificada. Sim. Passou por um processo de canalização, amenizou os problemas de água, as casas eram inundadas e hoje felizmente não tem mais problemas com as cheias e com as chuvas, e precisava recuperação do calçamento e está em recuperação, assim como nós já temos outros encaminhamentos de outros recursos. Agora a gente está no período do defeso eleitoral, nós não podemos fazer menção aos recursos e aos indicadores das emendas parlamentares, pois mas tem obras indicadas para a Avenida Tiradentes, lá no bairro Brasília, tem para Isabel Slope no bairro Brasília, tem para Emílio Jorge Félix no bairro Paraíso, e outras que a gente está buscando recursos, assim como tem para a construção do pórtico na entrada da cidade, e outros tantos recursos que vão iniciar em curto espaço de tempo. A ponte do Carvalho, que faz divisa com o Erval, já está licitada. A reforma do ginásio 3 de abril, como tu bem batizou, do palco do Grandes Espetáculos, já está licitada, vai ter início de obras. A iluminação pública da Avenida Tiradentes vai ser modificada e melhorada, assim como vai ser repaginada aquela quadra da Tiradentes, onde estão indo as palmeiras da área central do centro, lá para o bairro Brasília, e ali já tem um projeto desenhado para fazer uma pista atlética, uma pista de caminhada com um espaço para prática do esporte com uma quadrinha poliesportiva ali no bairro Brasília.
0: Muito bem, mas vamos levando, né? Apesar de todas as dificuldades que estamos passando aí, né? Dificuldades do temporal, mas também dificuldades financeiras. E obrigado pela presença, prefeito.
1: Eu que agradeço, amigo Leão, amigo Valdir, aos internautas, aos ouvintes.
0: Fica à vontade.
1: Nos colocamos à administração Ricardo Davi mais uma vez à disposição da emissora, de vocês, da comunidade de Pedro Osório. Nós estamos trabalhando para amenizar os problemas dos eventos climáticos dos últimos dias. Quem circulou pela cidade viu o quanto nós fomos atingidos.
0: O Rio Piratini está normal, né?
1: O Rio Piratini está normal, o camping está muito danificado. Quem tem como referência ali o antigo bar, os banheiros, caiu um eucalipto no meio daquela...
0: Está chegando o verão aí.
1: Está chegando o verão, caiu um eucalipto no meio daquela estrutura, as praças danificadas, as ruas, fios soltos, o aspecto visual da cidade teve bastante prejudicado, mas aos poucos a gente vai buscando a solução. Quem ainda tem problemas com energia elétrica pode nos demandar, nos procurar, porque a gente vai cobrando, no bom sentido, a CE Equatorial, pedindo providências. Hoje nós estaremos em Pelotas pedindo agilidade, deslocamento de equipes e de veículos pesados ao interior do município, porque ainda tem umas tantas quantas propriedades sem energia no interior do município, e a gente quer amenizar esses problemas com maior agilidade da concessionária de energia.
0: O pessoal não tem gente que não perdoa, né? Foram lá arrombar o Castelinho do Saber, que auxilia as crianças, né? Que barbaridade, prefeito.
1: Sim, Léo, o município esteve sem energia da noite de domingo para segunda. O temporal foi à meia-noite e 20, mais ou menos, e na madrugada de terça para quarta nós sofremos um triste arrombamento lá na Castelinha do Saber, com um prejuízo estimado em 15 mil reais. Levaram 4 televisores, levaram jarra elétrica, né? Levaram uns quantos objetos, inclusive carnes e outros produtos que serviam para a merenda das crianças da nossa Escola de Educação Infantil. Mas não vamos baixar a guarda, vamos seguir atuantes, trabalhando, defendendo os interesses e buscando amenizar as dificuldades que o nosso município enfrenta, além do clima. Isso é uma dificuldade que é o ser humano que nos impõe. Delinquentes, vândalos, invadindo a nossa Escola de Educação Infantil e causando uma série de prejuízos. Mas seguimos a luta, à disposição, sempre a postos para defender os interesses da nossa comunidade.
0: Tá bem, prefeito. Valeu. Valeu pela presença. Obrigado. Obrigado, prefeito.
1: Eu que agradeço.
0: Estamos à disposição aí.
1: Da mesma forma, agradeço o espaço, a oportunidade, e colocamos a administração municipal à disposição dos amigos e de toda a comunidade para a gente defender os interesses de quem mais precisa nesse momento de bastante dificuldade no município.
0: Tá bem. Tá aí, então, o programa Cidade desta terça, conversando aí com o prefeito de Pedro Osório, prefeito Ricardo Alves, ele que é advogado, né? E um jovem prefeito do nosso município, que tem lutado bastante por um município que, claro, como os outros municípios pequenos, tem problemas, claro, financeiros. Né, problema aí financeiro, sem dúvida nenhuma, é enfrentado sempre pelos municípios pequenos. Tá bem, prefeito? Valeu!

Beleza, gente. Manhã de terça, o programa Cidade vai ficando por aqui. Amanhã, quarta-feira, se Deus quiser, a gente retorna com mais um programa Cidade para você. 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Obrigado pela sintonia de hoje. Amanhã, quarta-feira, se Deus quiser, a gente retorna então com mais um programa Cidade para você. Bom dia, cidade!

0: 11.2.
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3: 11 e 8.

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4: Ouvintes, bom dia. Começamos aqui a edição do programa Cidade em Pauta desta terça-feira, dia 29, do começo do ano até hoje. Já passaram 272 dias. Faltam 93 dias para o final do ano. Estamos no quarto dia da lua cheia.

0,2%. Hoje, 29, comemora-se o Dia Mundial do Petróleo, Dia do Anunciante, Dia Mundial do Coração, Dia de São Miguel Arcanjo, de São Gabriel Arcanjo, de São Rafael Arcanjo e

alimentos. Estamos no quarto dia da lua cheia. E no quarto dia da lua cheia, a seiva da planta ainda está muito concentrada na parte alta, folhas, caules e frutos. Mas a luz da lua começa a diminuir em relação à lua minguante. Por isso, essa fase é excelente para transplantar mudas, cuidar de flores e realizar a colheita de frutos e verduras que ficam mais suculentas e saborosas, sendo um momento de transição em que o plantio de novas sementes

minguante. É um ótimo momento para mudar mudas de lugar, pois a energia ajuda a planta a se adaptar rápido. Flores, plante ou cuide de flores vistosas, como rosas, girassóis e margaridas, que se beneficiam da energia no topo da planta. Também ervas aromáticas, bom período para manejar ou plantar ervas.

0: ervas como manjericão e hortelã. O santo do dia 29 de setembro, segundo a Igreja Católica, celebra-se a festa dos santos arcanjos Miguel, Gabriel e Rafael. São Miguel Arcanjo, conhecido como o príncipe das milícias celestes e o defensor do povo de Deus contra as forças do mal. No seu nome, significa quem como Deus. São Gabriel Arcanjo, o mensageiro divino encarregado de anunciar grandes eventos como a encarnação do Filho de Deus, a Virgem Maria. O seu nome significa força de Deus. São Rafael, conhecido como protetor dos viajantes e símbolo da cura e do cuidado de Deus. O seu nome significa remédio de Deus ou Deus cura. Já pelas religiões de matrizes afro, na Umbanda, em foco a terça-feira, é o dia consagrado a Ogum, além de outras divindades e linhas espirituais, como boiadeiros e baianos, variando conforme a tradição. Ogum, no sincretismo religioso, é São Jorge, o guerreiro rei da Capadócia. Ogum, orixá da guerra, da demanda dos caminhos da coragem e da lei, representa a força e a determinação. Oxumaré, orixá da renovação contínua, do arco-íris e da ciclicidade da vida. Euá e Irocô, presentes em algumas vertentes e calendários litúrgicos da custódia dos orixás. Linha de entidades e trabalhadores, boiadeiros, espiritualmente associado ao campo, à lida e ao desmanche de energias densas, trabalhando com forte sintonia na vibração de Ogum. Baianos, entidades conhecidas pela alegria, sabedoria popular, simplicidade e forte atuação na cura e nos passes de descarrego. Vamos à previsão do tempo para hoje. Chuva pela manhã, abertura de sol à tarde e pancadas de chuva que vão até a noite. A temperatura variando entre 17 e 22 graus. A possibilidade amanhã é que chova 9 milímetros. A umidade relativa do ar variando de 82% a 99%. Ventos do quadrante norte alcançando 10 km por hora, com rajadas de ventos de até 44%. O sol nasceu hoje às 6h13 da manhã, estará se pondo às 18h31. Passamos as notícias e informações no programa Cidade em Pauta. Escola Getúlio Vargas Municipal realiza a Feira de Ciências com participação de todos os alunos. Aconteceu durante a sexta-feira, dia 25, a Feira de Ciências da Escola Getúlio Vargas Municipal. Todos os alunos de todas as séries participaram do evento. A administração municipal se fez presente na parte da manhã. O prefeito Ricardo Alves e o vice-prefeito Davi Lucas foram conhecer os trabalhos dos alunos. Os administradores lamentaram ter chegado tarde, pois estavam atendendo problemas causados pelo temporal que atingiu o município, mas destacaram: é com muito orgulho que viemos acompanhar os belos trabalhos dos nossos alunos. O empenho deles e a escolha dos temas mostraram a preocupação com o presente e com o futuro. Estamos com alunos atentos e preocupados com o futuro de nossa cidade, do país e do mundo. A Secretaria de Educação do secretário Márcio Fiore também se fez presente, cabendo a ela a difícil tarefa de julgar os trabalhos. Vale lembrar que os melhores trabalhos de cada escola passam para a grande Feira de Ciências Municipal. A hora certa no programa Cidade em Pauta. 11:26. Vem aí o bingo do gigante ferroviário. A gremiação carnavalesca Gigante Ferroviário convida todos para grande bingo a realizar-se dia 15 de novembro, às 14 horas. Local Salão Paroquial, valor da cartela R$20. E atenção para a premiação: quinto prêmio R$200, quarto prêmio meio capão, terceiro prêmio R$200, segundo prêmio um leitão e primeiro prêmio R$600. Haverá também rodadas intermediárias. Participe! Está de volta o Bailão do Maninho. Recomeça suas atividades dia 10 de novembro com um grande baile animado com Gabriel dos Teclados e Gabriel da Pisadinha. O Bailão do Maninho é na Gomercindo Saraiva com a 10 de novembro no bairro Orqueta. Início 22 horas. Você é convidado para mais este grande evento. E atenção, a reciclagem do bairro Brasília está com ótimos preços. Confira: alumínio grosso chaparia R$7, latinha R$7,50, panela R$8, metal R$17, motor de geladeira R$23. Telefone que também é o WhatsApp: 991-314270. A reciclagem do bairro Brasília é na rua Adolfo Costa, número 3. E atenção que a presidente do clube Recordar é Viver tem um convite a fazer.
1: Atenção, pessoal, nesse próximo domingo tem baile no clube Recordar é Viver. A partir das 18 horas com Luiz de Lomar, trazendo muita música e alegria para animar a nossa noite. Chame os amigos e venha dançar com a gente no clube Recordar e Ver a partir das 18 horas. Te espero lá.
0: Ok, e nós vamos colocando um ponto final no nosso Cidade em Pauta de hoje. Agradecendo a sua audiência. Voltaremos amanhã com...

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1: Meio dia 25.

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1: Meio-dia e 30. Meio-dia e 30.
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0: Meio-dia e 47.
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0: Meio-dia e 48.

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1: 1 hora.
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2: Uma e um.
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lindo. São 13 horas 4 minutos aqui na Rádio Portal Sul FM. 13 horas 6 minutos. Quero te agradecer pelo teu carinho, pela tua audiência, pela tua participação com a gente pela parte da manhã. Muito obrigado mesmo. Estamos indo para a quarta família. 13 garçons de 50 e uma de 25. A gente fecha a quarta família. Você tem até o dia 25. Você tem até o dia 25 para que isso possa se confirmar. Você tem até o dia 5 para repassar para a gente a campanha do mês de outubro. Mês de setembro está indo embora. A política e a Copa do Mundo faz o ano explodir. É? Faz o ano passar muito rápido. E esse é o cuidado que a gente tem que ter. É? Quando a gente vê, pá, chegou o final do ano. Pá, chegou o final do ano. E aí, não tem o que fazer. Aí não tem o que fazer. Você entende? Você entende? Você consegue entender que muitas pessoas precisam de mim e de você? Você me liga e eu vou na tua casa. É só você ligar para mim ou para o telefone da emissora. Aí a escolha, ela é exclusivamente de você, de mais ninguém. A escolha é sua e de mais ninguém. Você entende? Você consegue entender? É de você e de mais ninguém para nos ajudar, para a gente poder fazer uma Pedro Osório diferente para aquele que não tem. A situação daquele que não tem é complicadíssima. Hoje eu estava na prefeitura e fiquei chocado. 160 casas foram atingidas pelo último temporal em Pedro Osório. Deve fazer 8, 9 dias. 160 casas. E o pior de tudo, que tem casas no interior e na cidade que a Equatorial e a Serra não chegaram. Isso é vergonha da vergonha. Isso é a vergonha da vergonha. Venderam sucata vendeu. Carlos Jorge Farias, meu professor, meu amigo Jorginho, grande abraço. Obrigado pela audiência, Jorginho. Obrigado pelo carinho. Também com a gente, Diego, grande abraço, Blank. Obrigado, Diego, pelo carinho e pela audiência. Professor Jorginho, educador, né? Um milagre vivo na história do nosso município de Pedro Osório e Cerrito. Grande abraço a ele, a sua mãe e também a minha amiga Jurema. Grande abraço. Faltam 13 garçons de 50, uma de 25, para a gente fechar a quarta família. Mas aí quem sabe é você. 13,50 e uma de 25. A gente fecha a quarta família. A quarta família.
mas é você que sabe. É o teu coraçãozinho que sabe. Se o teu coração tocar, vai lá e executa. Se não tocar, deixa assim. Deixa como tá. A escolha, ela é sua, de nos ajudar. Eu vou na tua casa. Você não precisa sair de casa para nos ajudar. É a quarta família. 13 garçons de 50 e uma de 25 filhos. E fecha. A quarta família. E a gente passa para a quinta família. Mas todo mundo falando da Equatorial e papapá e pipipi, papapó. Mercadoria vencida na prateleira. Venderam caco para eles. E assim mesmo eles aceitaram. Agora aguenta. Um trabalho dentro da cidade de Pedro Osório. Tem poste caído até hoje. Num botão. Não. Pedro Osório é um botão na camisa de gola. Pra botar ali, ó. É pequeno. Se os homens não conseguem acertar Pedro Osório, vão acertar com a cidade. Só bairro. A vergonha da vergonha. Agora, querer culpar Eduardo Leite, eu não aceito. Eu não aceito. Hoje vieram falar dele, não mesmo. O Dudu tá certinho. Mas por que, Rubens? Porque no debate ele falou: eu vou vender a CE e a Corsã. Então o povo votou sabendo. Ele não mentiu. Eu tiro o chapéu pra ele, mas jamais votaria nele pra nada. Não votei no Bertu, não votei no segundo, não votaria pra senador, não, eu não. O Eduardo Leite, a gente pode falar o nome dele. Não te preocupe. Mas jamais. E o José Ivo Sartori explicando pro povo que não dava. E o povo não. Desatinado no Dudu. Eu quero o Dudu, eu quero o Dudu. Eu quero. Eu quero. O José Sartori disse: eu prefiro perder as eleições do que mentir pro povo. Nós não temos dinheiro. E perdeu a eleição, a primeira pro Dudu. E se o PMDB não for pro segundo turno, eu já digo pra você que vai ganhar a eleição. Se o PMDB não for para o segundo turno, já tem o governador.

Agora lá no colégio Getúlio Vargas, os cachorros se atacaram no porrete. Faz 2 anos que eu falo isso. 2 anos. Os cachorros não vão estudar. 2 anos que eu falo isso. Hoje se confirmou. Os cachorros se atacaram no porrete. E larga e pega, e larga e pega, eu olhando. Eu não consigo entender isso aí também. É um botão de camisa. De cima, na parte de cima. É da gola ali quando vai no botãozinho. Agora também cair e destelhar 160 casas. E aí? É 30 telhas, é 20, é 50 telhas. E se botarem em cima dessa madeira de algumas casas que eu vi, vai cair tudo para baixo. Vai ter gasto de novo. Mas o seu Lauri e a Mara, eles são obrigados a ser perito nessa área. Quantos anos faz que eles estão? 4, 8, 10 anos. 4, 8, 10 anos. 10 anos. O seu Lauri e a Mara do Trás. Conhece cabeça por cabeça dentro de pelos olhos. Não precisa estar falando com ele. Tem que executar e dar. E depois a gente vê o que vai fazer. Está tudo cadastrado? Está tudo certinho? Vai vir do governo? Eu não sei se agora pode. Mas eu não sei se é o deputado que não pode. E prefeito pode pedir, eu não sei bem como é que funciona. Mas 160 caras é pra começar. E tem que ser a mãe pior. Não adianta nada. Não adianta. Tem que ser a mãe pior. Hoje eu olhava pro Davi, pro doutor Ricardo, candidatos que eu votei neles. Candidatos que eu fiz visita com eles, que nem eu fiz com o Chola, que nem eu fiz com o doutor Adão. Eu não sou homem de votar, eu sou homem de cavucar voto. Que nem eu fiz pro Betinho várias vezes. Então, é assim que funciona. É assim que funciona. E claro que aí o que acontece? O que que o Davi e o Ricardo fazem agora? Da onde eu vou tirar dinheiro para pagar? Vai ter que ser fiado no ano que vem. Tu, o dono da empresa, vai ter que colaborar comigo aqui, ó. Eu tenho dinheiro do déficit, não tenho dinheiro nenhum. Dá para pagar o ano que vem? É isso aí. Simples assim. E os empresários de Pelotas vão dizer sim. Melhor coisa que tem é vender pra prefeitura. Eu vi algumas casas e eu me apavorei. Eu não fui em todas. Me apavorei hoje quando o doutor Ricardo falou que é 160 casas. 160, eu caí duro pra trás. Me dá outro chazinho. Eu gosto de chá, não gosto de café. Sempre quando me afogar. O que tem que fazer? Manda a mãe pior levar. Mas não adianta a mãe pior largar a sereia no fundo do pátio. Não. Aconteceu isso na igreja comigo? Não. Ficou um ano a sereia lá. E eu cheguei na igreja e comecei a me colocar por cima. Eu, o Arão, o Rafael, o Alex. E a sereia lá no chão lá da igreja. Comprada por nós. Não dada pela prefeitura. Faz 10 anos atrás. Essas telhas foram compradas pela dona Leontina. E as telhas não iam pra cima nunca. Porque ela não tinha dinheiro pra pagar o pedreiro. O paraíso foi todo rebocado e feito pelos membros da igreja.

Só de material nós gastamos 60 mil reais. 60 mil reais. Sem pagar pedreiro. 160. Não adianta ficar com inveja. É, não adianta. Nesse temporal agora, eu digo, meu Deus do céu, eu já estava de joelho. Tomara que não leve o berçário do paraíso. Porque lá não tem nada que serve, né? É campo aberto. E lá vai cair tudo para baixo. Eita Deus maravilhoso! Caiu duas telhas, três! Diga isto! Beleza, papai do céu! Beleza! Ótimo! Eu pensei que tinha tudo abaixo! Aqui não tem nada que escolhe pro lado esquerdo, pro lado direito! Vem cavar o vidro com tudo! Ontem eu mandei pros amigos meus o vento pelos olhos! E agora está chegando a hora da gente decidir. A hora de quem você vai escolher. E você deve de escolher. Você deve de votar. Não quero saber qual é o seu candidato. Ah, mas eu tenho 80, Bilei. Vá lá. Mas Rubens, eu tenho 90, que nem eu disse lá no lar. Vai lá. Vai lá! Vai lá! Às vezes por um voto a gente deixa aquele que quer fazer de fora. E aquele que não quer nada com nada entrar. Você deve de votar. Escolha os seus candidatos. Bem escolhido. A gente passou 4 anos falando nos deputados que ajudaram o Pedro Osório. Entenderam? Tem que colocar o CPF. Não adianta. É. O doutor Ricardo colocou o CPF dele na Santa Casa para não fechar. Coragem. Acreditando que as coisas iam dar certo. E graças a Deus deu. Não vejo reclamação da Santa Casa, não chega até a mim, pelo menos não chega. E alguns erros vai ter, porque a perfeição não existe. Esse governo atual vai errar, o que vir vai errar. O Moacir talvez tinha errado, o doutor Orlando talvez tinha errado também, o senhor Funari talvez errou também, mas eu quero dizer que ninguém sai de casa para errar. Eu não acredito nisso aí, que as pessoas vão sair de casa para errar. Meu amigo Alan, aquele abraço, menino. Obrigado pelo carinho, obrigado pela audiência. Sempre ligado com a gente, né? Grande abraço a ti, abraço a tua mãe, né? Obrigado pelo carinho, pela audiência, Alan. Então, tá chegando a hora. A partir de hoje, amanhã, os deputados já estão um monte cansados. E aí a gente vai ver. Aqueles que caem de paraquedas. Aqueles que foram amigos da mãe P.O. E vários partidos, ou quase todos, ou todos, foram amigos de Pedro Osório. Entenderam? É isso que a gente tem que botar na nossa cachola. E reconhecer o trabalho das pessoas. Reconhecer o trabalho das pessoas. Eu fico apavorado pela ingratidão, cara. Pela ingratidão. Isso me consume por dentro. Bom, o doutor Marcelo falou pra mim isso aí, né? Tu não tem mais 30. 60. E quem cuida de ti é eu. Quem é que te mandou ir lá pra Rio Grande do Sul? Quem foi? Eu digo, então, eu. Esses aqui, ó, a gente termina com a novela.
Eu ando com peito de pombão. Aí o meu. O doutor falou pra mim, lá atrás, há 25 anos atrás. Hoje eu pensava isso. Olhava e ficava pensando, olhando, pensando. E tudo que o meu falou se confirmou. Há 25 anos atrás, tá louco, tio. Meu Deus do céu. Deu tudo bem certinho. Eu cuido de ti. Quem é que mandou? Só que o Moacir falou a verdade. Eu fora, Moacir. Cheguei aqui, fui levar pra ele os remédios. Sai lá, não é nada disso aí. É os meus. Eu cheguei lá com ponto de pombão de novo. Passei 10 dias lá. Não sei fazer o quê. Eu digo, nem eu. É, mas é. Quem te deu isso aqui? Vai lá. Pode botar fora. Eu digo, qual que tem que tomar? Esse. Daqui um mês tu vem aqui. Eu nem vou. Tá descendo redondinho. Acertou na primeira? Eu moro. Eu moro. Thiago Blanc, também com a gente. Alô, Thiagão! Aquele abraço pra você, rapaz. Aquele abraço, obrigado pelo carinho. Tem que explodir a internet, tem que explodir. Não pode ficar de... Tem 100 mil pra cima. Ah, é. 100 mil pra cima. Pra ficar bom. 13h27. Chegamos na terceira família. Meu povo amado. 13 garçons de 50 e uma de 25, a gente fecha a quarta família. A quarta família a gente fecha. E eu fico feliz com isso. Eu fico feliz com isso. A gente já chegou na casa das 40 famílias. A gente chegou na casa da quarta família. Que 40, rapaz. Tô rateando. Mas é a idade também, né? É, rapaz. Então a gente tá chegando, não é? Domingo é o dia da urna. É. Domingo é o dia da urna. Eu vou cedo. Pra depois não ficar aquilo na minha cabeça. Por que eu não voltei no ar? É pra ter votado no ar, votei no B, eu já vou, já tranco no facão, já de arrancada já.

Pastor, às vezes não escuta, tem que ter cuidado, hein? Tem que ter cuidado. Meu amigo Juquinha! Também na escuta aí do programa, obrigado.

0: Então é você que sabe. É você que sabe. É você que sabe. Se você quer, se você pode. Mas Rubens, eu já ajudei. Se você quiser ajudar de novo, fica tranquilo. Ligue para nós. Participe, ajude. Vamos fazer a diferença na vida daquele que não tem. Em novembro a gente começa a campanha do Natal. E vamos embora. Pra dentro deles. Não tem conversa. Vamos embora. Pra dentro deles. É você que sabe. É você que sabe. A escolha, ela é a sua. E de mais ninguém. De você querer nos ajudar. De você querer estar junto comigo nessa campanha. Faltam duas famílias para a gente fechar o nosso objetivo, que é de 5 famílias. 3 de 50 e 1 de 25. A gente bate o martelo. 3 de 50 e 1 de 25. É tu que sabe. A corrente do bem. Para que a gente possa chegar na vida das pessoas. Eu quero fazer um agradecimento ao pastor Márcio Porto pelas palavras que ele referiu-se à minha pessoa. Eu acho que eu não sou tudo isso, mas vou lutar para ser a metade do que ele falou. É. Da gente, do esforço da gente está no lado, da gente está fazendo campanha, da gente está se preocupando com as pessoas, né? De orar pelas pessoas, de buscar Deus, como eu falei para vocês, acho que 99% da igreja no dia do temporal ficou pensando que a igreja ia água abaixo, calar do paraíso, e graças a Deus que Deus desviou e a gente só, 3 telhas que foram atingidas, barbada, está tudo certo perante o olhar de Deus, está tudo certo. Entendemos? Então tá tudo certo como tem que ser. E é bom a gente estar junto. Sempre junto. Minha amiga Deia, meu amigo Tiagão aí no Matarazzo. O pessoal tá com preocupação também aí no Matarazzo, que não tem energia elétrica. Me parece que a água chegou, né? Mas não tem energia elétrica, acho que é nas fazendas, né? No Matarazzo já tem energia elétrica e água, né? Para aquele povo lá do Matarazzo, povo que a gente tem um carinho muito especial. Agora vem o verão, vai ter como a gente ir várias vezes a ideia, né? No inverno não tinha como, porque mole o equipamento, deu para a bola, que nem aconteceu lá no Cerrito, né? Aí é complicado. Então, olha, agora quando engrenar o verão, com certeza nós vamos estar aí te incomodando. Tá bem, Guilherme? É um descanso, é uma férias pra ti. Te demos férias. Pra ti e pro Tiagão. Vamos atracar o facão no topo. 13 horas 34 minutos aqui na Rádio Portal Sul FM. Chácaras no interior do nosso município. Não chegou luz ainda. Algumas ruas da cidade não chegou luz ainda. Aí é para liquidar. Não tem uma empresa que não consegue contentar ninguém. Ninguém. E a Corsã não está pior, sabe por quê? Porque o Davi continua trabalhando na Corsã. O que está dizendo, Mirei? Eu disse que o Davi continua trabalhando na Corsã. Sem receber. Ou você acha que eu já não liguei pro Davi pra quebrar o galho de uma menina que tava sem luz, com a luz paga? Aí dizia a menina pra mim, mas ele é o vice-prefeito. Não, não, não. Ele é o gerente da Corsã. Não vem nessa conversa. Mas como é que tu sabe? Ele só não recebe um gerente. Mas o que ele disse é lei. Por quê? Porque tem moral. Os caras da Corsã. Tu entende como é que funciona a coisa, meu filho? Batinho, que são mais agentes da empresa da energia elétrica Petrosório. Mas todo mundo fala dele, né? Eles não vão ter como ir em tudo que é cidade. Os postes podres. Esses postes, eu me lembro, o senhor Jaime Pons colocando lá no bairro Brasília. Eu me lembro, seu Jaime Pons colocando os postes lá no bairro Brasília. Ele era o prefeito. Só tem três lendas. A hora que essas três morreu, acabou. Belo Antônio, Binei, Chola e Santana. Os quatro. Aí pensou, acabou. Eu me lembro disso, como fosse hoje. E me lembro do seu Jean Ponce ganhou uma eleição com um carro aberto, amarelo, pro povo. Nunca mais me esqueci daquela cena. Comigo não. E agora o que o prefeito tem que fazer? Abrir o caixa. Vai fazer o quê? Vai deixar o mesmo povo dele embaixo d'água? Não vai. Só que tem casas que perderam a telha, que tem que colocar o material, a tábua, o porrete, senão vai ser dinheiro colocado fora. Vai pregar as telhas nos postes que estão podres. Daqui um mês ou dois, está lá batendo lá, ó. Aí, ó, o serviço lá, ó. Já quanto fazer tem que fazer pra não se incomodar mais. Pra terminar o assunto. Quantas incêndios pegou o doutor Adão? E ele disse, eu não afrouxo. Quanto mais vim, mais eu vou trabalhar. Mais eu vou ajudar o povo. E eu digo, rombo. Ele diz, deixa eu terminar a eleição. A gente acerta. Agora a folha de pagamento eu não deixo mexer. Como é que nós vamos fazer, eu não sei. Você dizia para o professor João Luiz e eu junto. Saudoso professor João Luiz Borges. Grande amigo. Meu. Linha. Não era pra cá nem pra lá. Linha. Entenderam? Tem que fazer. E agora também é o momento que aparece aquele que é o esperto. Eu vi um cidadão arrasando com duas pessoas, e eu comprei também com ele, e essas duas pessoas eram o Davi e o Ricardo. Aí eu vi um vídeo, agora, pouquinhos dias, um cidadão elogiando. E eu fiquei... Tá de brincadeira comigo? Por causa de um tonel do lixo que tava no lugar errado, eu fiquei apavorado. Que nem aconteceu na Santa Casa. Eu não sei, porque eu não fazia, não estou tirando minha pressão. Se foi dada a ordem para ser bigode, cabelo e barba. O que, que é isso, Binei? É a pressão? é o furado no dedo aquele ali, e o outro que não fura, que bate. É isso aí. Isso deu uma confusão. Eu e um cidadão, e eu concordava com ele, mas no momento que ele veio ofender a moral e a honestidade desses dois cidadãos, aí eu não aceitei. Aí eu comprei a confusão. E não me arrependo. Não, mas você não pode falar isso. Se eu ligar para eles agora, eles vêm aqui, o senhor vai continuar dizendo esse monte de coisa que você está dizendo aí? Eu concordo com o senhor, mas não precisa essa estupidez, essa violência toda, e chamar as pessoas de tudo. Na minha frente, o senhor não vai fazer isso. Eu vou ter que chamar a polícia, o senhor vai ter que provar o que está falando. Entenderam? Mas eu sou a favor ao bigode e à barba, mas da maneira que a pessoa fala. Todo mundo falou, a gente tem que dar bom dia, boa tarde, ser educado. Porque a Santa Casa não estava fazendo as três coisas, a barba, o cabelo e o bigode. Só que tem um desses que é em jejum. Aí é brabo também. É sem jejum, bota no dedo e termina com a novela. Mas também parece que procuro, cara. Se o cara quer barba e cabelo e bigode, o dom, o cara que corta cabelo tem que fazer a barba, o cabelo e bigode. Bom, já disse, né? Se eu fosse prefeito, eu ia de manhã na Santa Casa, de tarde e de noite. 8 horas da noite eu estava lá, e quarto por quarto. Estou aqui, sou o prefeito Rubens. Como é que a senhora passou a noite? Está tudo bem? Foi bem tratada? Não foi? Chama Guidão. O que está acontecendo? Não, aqui tem lei. Você entende? É isso aí. É desse jeito. E nós vamos ter uma Pedro Osório melhor que já está. Eu e você vamos ter uma Pedro Osório melhor do que já está. Aonde, Binei? Nos postos de saúde, na Santa Casa, no Lar São Francisco. Essa rua aqui da rádio, que eu acredito que vai ser só o caldo. Já afundou já aqui. Já afundou. O calçamento não aguenta os caminhão. Já afundou aqui. Pega a venda da rádio. Já abriu um buraco. E vai abrir sempre. Essa pedra que colocaram não aguenta. Areia, água leva. Entendeu? Tem que estar bem socado, eu não acho que assim mesmo não adianta nada. Tem que só arrumar pro caldo de feijão derramar. O caldo é mais barato que tudo, viu? Pra você entender. Só o caldo é mais barato. E é assim que funcionam as coisas. E é desse jeito. Graças a Deus que o Matarazzo foi atingido, mas acho que as casas não, né? Foi a casa do pessoal que de fazendas, né? De postos que caíram e estão até hoje sem luz. E o cara tem que se colocar no lugar das pessoas. Imagina nós até hoje sem luz. O Valdir estava até antes de ontem sem luz, onde Jesus mora, na travessa da Ivo Pérez. Apavorado. Nós temos que ter uma reserva para isso aí. Uma reserva para esse dinheiro tem que ser para cheias, para as enchentes e para os temporais. uma reserva. Esse caixa aqui vai ser para isso aqui. Ou se não, compre e deixa. Quanto é mil telha? Ah, é 5 mil reais, então tá, vou deixar pago aqui 5 telha. Aí a gente vai tirando, de a pouco. Então, é isso que nós temos que fazer. E tô, sei que as coisas dão certo, pelo amor de Deus, cara. Eu nunca vi isso também. E não importa pra mim quem é o prefeito, mas eu torço que as coisas dêem certo no município. Eu quero que a gente avance. Na área da saúde, na área da agricultura. Parece que vem notícia boa pro Matarazzo, sobre as ruas lá do Matarazzo. Mas eu peguei meio por cima, eu não sei... O detalhe eu não sei, né? Para informar você, mas eu peguei meio por cima. E eu vi a hora que falaram em Matarazzo. Não sei. Vamos esperar para ver. Mas que vem coisas boas lá para o Matarazzo, vai ir. Quando vai ser? Vai ser esse ano, não sei. Porque o político é aquilo, né? Ele promete, mas se ele não se reeleger, boa noite. Entendeu? Vou procurar outro. E assim, 13 horas 47 minutos, aqui na Rádio Portal. Alô, Dona Albina, boa tarde. Grande abraço a Dona Irene, aí no Paraíso. Boa tarde. Dona Eva e a Simone, boa tarde. Obrigado pelo carinho, obrigado pela audiência de vocês. Está nos faltando 13 garçons de 50 e uma de 25. Para fechar, a quarta família, meu povo amado. A quarta família é o que está nos faltando. Mas é tu que sabe. A escolha é sua. De você estar junto da gente. A escolha, ela é sua e de mais ninguém. E de mais ninguém. A escolha é exclusivamente de você. Segunda, sexta, 13h48 na Portal.
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9: Duas horas.
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0: 2h30.
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1: 2h40.
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0: 2h47.
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0: 2h48.
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3: 2:51.
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3: 2:52.

0: 2h55.
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0: 2h55.

0: 3 e 1.
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0: 13:30.
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4: A 123ª Zona Eleitoral comunica alterações excepcionais de locais de votação para as eleições de 2026. 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

0: 4 horas.
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0: 4:32.
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Gato Gordo. Aqui pela Portal Sul FM, desejando a você um bom final de tarde. Obrigado aos bairros, obrigado às vilas, obrigado onde quer que você esteja sintonizando a Portal Sul FM. E de antemão, desejando saúde, desejando paz, desejando amor, coisas boas pra você. Olha, gente, a mensagem do nosso programa diz assim: Os pais sempre encontram espaço para os filhos, mesmo quando a casa é pequena e o corpo já não tem mais a mesma força. Mas muitos filhos, quando crescem, começam a enxergar os pais como um peso e não como uma bênção. Os pais deixam de comprar coisas para si, mesmo para que nada falte aos filhos. Mas alguns filhos têm dinheiro para os seus desejos e vontades, e ainda assim esquecem de perguntar se os pais precisam de algo. Os pais envelhecem esperando uma ligação, uma visita ou um simples como você está, que às vezes nunca chega. E mesmo quando suas mãos tremem, o amor pelos filhos continua sendo a coisa mais forte que possuem. Olha, gente, essa mensagem aí é tipo um puxãozinho de orelha em muitos filhos. É tipo um puxão de orelha em muitos filhos, ao qual os pais se esmeraram uma vida inteira tentando dar o de melhor. E depois não liga, não vai ver o pai nem a mãe, muitas vezes com uma condição financeira boa que tiveram através do esforço do pai e da mãe, que deixaram de comprar uma roupa boa, uma comida na mesa para ajudar o filho nos estudos, para ser alguém na vida. E depois que o filho vence, que o filho é, acaba esquecendo o pai e a mãe. Olha, gente, não faça isso não. O remorso, ele vem em tom maior. Aproveite enquanto seus pais estão por aqui com você. Aproveita. Vai lá ver, abraçar, dar um beijo. Esse é o melhor presente que eu tenho certeza que eles gostariam de ganhar de você. O carinho, o amor, o afeto, essas coisas que o dinheiro não compra. Então, gente, enquanto há tempo, vai lá, vai ver o pai, vai ver a mãe, vai dar um cheiro, um beijo, um abraço. Sabe, Deus, há quanto tempo eles não estão esperando esse abraço, esse beijo, essa visita. Então, perde tempo não, amigo, porque o amanhã pode não dar mais tempo. E para que você não tenha remorso, eu sei bem o que é isso, vá visitar, vá ver seus pais. Vai lá, ó, tô aqui, tá precisando de alguma coisa. Ele pode até tá precisando, mas vai dizer que não. Tá não, tá tudo bem, para não incomodar o filho, mas ele quer que o filho vá visitá-lo. A filha que vá ver o pai e a mãe, vocês não sabem o quanto isso é importante
na vida de um casal de idosos que já criou os filhos. Então, amigo, vai lá, gente. Vamos com o primeiro sucesso do nosso show de hoje. Vai pro meu amigo Mário do Passinho. Alô, Mário. Oh, prazer rever o amigo. Tu tá bem, Mário? Tá tudo legal? Abraço pra você.

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2: A hora certa no nosso show, 17 horas e 10 minutos. Estamos aqui em nome dos grandes anunciantes do rádio.
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graça de 2026, do começo do ano até hoje, já passaram 272 dias. Faltam 93 dias para o final do ano. Estamos no quarto dia da lua cheia. Estamos no oitavo dia de primavera, que termina 21 de dezembro, onde começa o verão. Aqui os grandes anunciantes do rádio. 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E nós continuamos por aqui com o meu, com o seu, com o nosso Show do Gordo. A boa música pra você. E deixa eu mandar um abraço muito especial também a quem tá sempre me ouvindo, meu amigo Blood. Alô, Blood! Aí no ponto de táxi do Triângulo, onde é a Praça do Gaúcho. O Blood tá sempre me ouvindo. Abraço aí, amigão. Blood é gente boa. O Blood é gente boa. O Blood tava conversando com o Volney ontem. Ontem eu tava conversando com o Volney, rapaz do céu. Não, mas só falamos bem de você, viu, Blood? Até porque, rapaz, não tem, né? Não tem como é que nós vai falar mal de você. Um cara bom, rapaz, um cara bacana, Deus o livre. Né? Eu e o Volney ainda tava falando sobre isso. Não tem o que falar mal do Blood, cara bacana. Abraço, meu amigo Blood. Rapaz, o casaco me apareceu aqui hoje. Que saudade eu tava do meu amigo. Vem aí, qualquer dia, vocês vão ter uma surpresa qualquer dia no rádio. Aí aguardem. Olha, e deixa eu mandar um abraço muito especial a Juraci e a Carmen, que estão sempre me ouvindo. Alô, Juraci e Carmen. Olha, um abraço muito especial ao meu amigo Fumaça e esposa, gente boa, meus amigos, eles até me defendem, os caras vão falar mal de mim, o Fumaça, não, do Sérgio ninguém fala, esse Fumaça é gente boa, lá. Cuidado aí, Fumaça, cuidado aí, abraço meu amigo Fumaça e esposa, abraço pra vocês, a música no nosso programa, tá aí o sucesso.

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2: Oi, é eu aqui de volta. A hora certa, 17 horas e 20 minutos. 17:20 em Pedro Osório.

0: 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E deixa eu falar de gente que me ouve. Minha amiga Rosa Porciúncula, aquele abraço.
1: Pode contar comigo.
0: Vem os meus amigos que me ouvem. Rapaz, o Carlinha, Maria Isolina, cadê esses meus amigos? Tô com saudade de vocês. O Oroni Ael, dá abraço pra essa gente bacana.
2: De coração.
0: Gente, eu vou falar uma coisa pra você. 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Não viu? Então já tá perdendo tempo e dinheiro. 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

0: 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Olha, gente, deixa eu rodar música. Olha, me pediram aqui e eu vou rodar, viu? Me pediram aqui e eu vou rodar. Minha amiga Maramota, deixa eu mandar um abraço para Maramota, que está sempre me ouvindo também. Abraço aí para Maramota. Abraço também para muita gente bacana que nos ouve. Obrigado pelo carinho de você. Meu amigo Volney aqui na Rua das Flores, amiga. Oh, rapaz, se eu fosse falar mal do Volney, eu ia apanhar. Ele tá sempre me ouvindo. Abraço, Volney, gente boa, bacana, amigo da gente. Carlos Alexandre é sucesso aqui. Se Alexandre só pode ser... Pobre de mim. Carlos Alexandre, feiticeira.
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vocês até às 18. Vamos rodando música e informação no seu rádio. Olha, gente, que bacana aí, ó. Faz 5 dias que começaram a entrega de telhas à população que foi atingida. Bacana isso, viu? É uma administração preocupada, voltada ao seu povo. É, iniciaram a entrega das telhas adquiridas para socorrer os moradores que tiveram as casas danificadas pelo forte vento de segunda-feira, dia 21. Setor de obras formou diversas equipes que trabalharam conforme o cronograma criado para atender as demandas. Viu, gente? Todo mundo pegando junto, por isso que Pedro Osório tá legal, por isso que Pedro Osório vai para frente. Tem uma administração que, além de trabalhar voltado para o seu povo, ainda tem o respaldo da comunidade que pega junto, que não mede esforços. E eu acho isso tão legal, viu, gente? Parabéns aí à nossa comunidade. Parabéns à administração municipal. Como é bom ver todo mundo trabalhando junto, isso é que é bacana. E claro, a nossa comunidade também se rebusca. É que nem nos postes caídos, se não fosse as equipes da prefeitura, das frentes de trabalho que se formaram, olha, gente, eu não sei se nós teríamos luz ainda hoje, porque eles vieram limpando tudo, deixando tudo certinho para a CEA Equatorial chegar e fazer o serviço delas. Que bacana, né? Como eu gosto de falar essas coisas, né? Levar esse tipo de informação até as pessoas. Eu acho isso muito, muito legal, muito bacana. Tá bom, gente? É a informação que eu gosto de divulgar aqui no nosso programa. É a informação para você ligado comigo aqui, amigo. Ligado comigo aqui, amiga. A hora certa é 17h31. Muito obrigado ao bairro Santa Teresa que nos ouve. Alô, Daltro. Aquele abraço, meu amigo Daltro. A fera das construções, era pedreiro de primeira qualidade. Abraço pro Daltro. Outro abraço muito especial. A gente que se liga com a gente. O meu carinho, meu respeito, a minha admiração aos moradores do Novo Horizonte. Amigos também do Jardim das Flores, minha amiga Júlia. Um abraço pra Júlia, amigas da gente. É 17h32, amigo. Vamos rodar música em seguidinho, eu tô de volta. Diana Jambalaya.

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Esse show de rádio no seu dial. Até às 18, conversando com você, rodando músicas. 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

Claro que você pode contar comigo. Vamos rodando música pra você, amigo. Música pra você, amiga, que se liga com a gente. É 17h38. Alô, meus amigos que me ouvem aqui no bairro Urqueta. Alô, bairro Urqueta. Alô, bairro Jaime Pons. Alô, amigos do Novo Tempo. Amigos da Baixada, aquele abraço a vocês. Eliana Pittman.

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cidade de Pedro Osório faz reunião virtual com a CE Equatorial sobre situação do interior. Foi na manhã de segunda-feira. O prefeito Ricardo Alves e o vice-prefeito Davi Lucas, secretário de obras Cláudio Borges e Leonardo Ferreira da Secretaria de Agricultura, participaram de reunião virtual com a consultora de grandes clientes da CE Equatorial, a Silene Bender. O encontro teve como pauta a previsão do retorno de energia elétrica no interior do município. A administração foi informada de que a empresa segue trabalhando incansavelmente para restabelecer o serviço, com os principais pontos de saúde, segurança e educação estabilizados. Os pontos de atenção já foram atendidos e seguem sendo resolvidos conforme o cronograma. Na manhã desta segunda-feira, dia 28, ao meio-dia e 30, a situação em Pedro Osório registrava apenas 64 consumidores afetados, 7 interrupções e 2 equipes em campo trabalhando para normalizar o abastecimento de energia. 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
2: É isso, gente. Estamos...

Anunciantes do Rádio. Uma boa música, nós vamos rodando. Nosso saudoso Teixeirinha canta no nosso programa. Aí o sucesso, olha gente, essa aqui, até filme essa música fez, até filme, ela tornou-se freira. Dezessete e quarenta e seis.

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1: Muito bem, amigos, continuamos aqui o nosso show, 17 horas 51 minutos. E onde quer que você esteja, receba o carinho, o respeito e a atenção das programações da Portal Sul FM, dizendo obrigado pelo teu carinho. Que bom que você existe! A Cristina e a Nessi, vai um abraço para vocês. Obrigado pelo carinho, Cristina e Nessi. Deus abençoe vocês, minhas amigas. A boa música continua aqui no nosso show, onde nós vamos mandando também um abraço muito especial pro Sementinho e esposa, amigos da gente, um forte abraço. E nós continuamos por aqui, viu, amigo? E nós continuamos por aqui, viu, amiga? Dizendo a você que de segunda a sexta nós estamos aqui com o nosso Show do Gordo até às 18 horas. E dizendo também que você é a pessoa mais importante para nós, que é bom demais ter você. Rapaz, eu vi a novela ontem, como eu fiquei feliz. Porque me dá uma raiva da Pilar que vocês não têm ideia. Que raiva me dá da Pilar, ô, meu Deus amado. Mas, gente, a novela são retratos da vida real. Você não tem ideia quantas Pilar tem nesse mundo. Você não tem ideia quanta gente ruim. Não é? E o que não é ruim, a televisão está ensinando a ficar ruim. Porque a TV dá a entender que a pessoa, para estar bem, para estar bem, é só ferrando todo mundo, e na verdade não é. Agora a TV começa a mostrar que o que se faz aqui se paga. Onde, quando a Pilar, cheia de raiva, chorava, aqueles olhos pretos da maquiagem com as lágrimas. Gente, é assim, gente. Quem quer subir na vida pisando nas costas dos outros, quando cai o tombo é feio. É isso que eu tenho certeza que é. Não é fazendo mal para as pessoas que você vai crescer, muito pelo contrário. Muito pelo contrário, é ajudando as pessoas a serem melhor do que já são. Tem gente que tem inveja, ah, fulano tem dinheiro, eu não tenho. Eu quero mais é que ele tenha mais dinheiro e seja feliz. Porque se Deus quer assim, que eu viva assim, não tem problema não. Mas eu vou correr atrás. Eu não vou deixar assim não. E você deve fazer a mesma coisa. Ao invés de estar invejando os outros. O nosso show prossegue por aqui. Meu amigo Osório, alô, casaco. Súplica.

Gente, eu vou agradecendo o carinho de todos vocês. Eu volto amanhã com mais um Show do Gordo na Portal Sul FM. Forte abraço. Que a mão poderosa de Deus, nosso grande Pai, esteja sempre sobre tua casa, sobre tua família, tirando tudo que é obra do mal do caminho de vocês. Fé, esperança, verdade e vida. Esse é o caminho. Até amanhã!

0: 6h41.
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0: 9% entre as pessoas em idade de trabalhar. O rendimento médio habitual dos trabalhadores ficou em R$ 3.777, de acordo com o analista da PNAD Contínua, William Kratochil. Os setores da indústria e da construção ajudaram a impulsionar os resultados.
1: Essa redução foi motivada pelo aumento da ocupação na indústria. Teve, depois de um longo período de estagnação ou queda, volta a crescer, acompanhado também do setor da construção, que na construção de edificações aumentou bastante o número de contratações.
0: A pesquisa também mostra que o número de trabalhadores do setor privado com carteira assinada, sem contar os empregados domésticos, chegou a 39 milhões e 500 mil pessoas no trimestre. Realizada pelo IBGE, a pesquisa acompanha regularmente o mercado de trabalho e as condições de vida da população no país. Reportagem Luciana Colares de Holanda.
2: A qualidade da carne de aves e o mel produzidos no Brasil foi aprovada pela União Europeia, segundo relatório publicado nesta segunda-feira.
3: De acordo com o parecer, o sistema de produção do país atende a todos os requisitos sanitários.
2: Com a decisão, o Ministério da Agricultura e Pecuária afirmou que não há mais impedimento técnico para que o Brasil volte a exportar carne de aves e mel para o bloco europeu.
3: A decisão é resultado de uma auditoria realizada por autoridades sanitárias que visitaram estabelecimentos brasileiros entre os dias 24 de agosto e 4 de setembro.
2: O governo federal solicitou que o relatório seja incluído na pauta da comissão responsável pela decisão final, agendada para 20 e 21 de outubro, e aguarda as etapas administrativas para a inclusão do país na lista de fornecedores do bloco.
3: E atenção, gestores de microempresas e empresas de pequeno porte.
2: Está valendo o novo prazo para quem quer aderir ao Simples Nacional em 2027.
3: A empresa que optar pelo Simples poderá fazer a solicitação até dia 15 de outubro de 2026.
4: O Comitê Gestor do Simples Nacional ajustou os prazos para as empresas que querem entrar ou retornar ao regime em 2027. A solicitação deve ser feita até 15 de outubro de 2026, com efeitos a partir de 1º de janeiro de 2027. Se houver débitos ou outras pendências,

0: Agências que impeçam a opção, a regularização poderá ser feita até 30 de outubro. Já as empresas que permanecerem no Simples Nacional e quiserem recolher o IBS e a CBS pelo regime regular, vão ter outro prazo. A escolha poderá ser feita até 30 de outubro de 2026, também com validade a partir de 1º de janeiro de 2027. Essa alternativa está relacionada à reforma tributária e permite que esses tributos sejam apurados fora do documento de arrecadação do Simples Nacional. Os dois procedimentos podem ser cancelados entre 3 de novembro e 20 de dezembro de 2026. Por isso, é importante não confundir as escolhas. Uma define o enquadramento da empresa no Simples Nacional em 2027, a outra trata especificamente da forma de recolhimento do IBS e da CBS. Claudimário Carvalho, para a Voz do Brasil.
1: Próximo domingo, milhões de brasileiros vão às urnas escolher seus candidatos.
2: E esse exercício de cidadania, aposentados, pensionistas e beneficiários do INSS podem aproveitar o momento. Ele vai servir também como prova de vida.
1: A presidente do Instituto, Ana Cristina Silveira, nos concedeu entrevista e explica o porquê a prova de vida é necessária, como ela é feita normalmente e como a troca de informações com a Justiça Eleitoral vai ajudar nessa tarefa. Acompanhe.
2: Presidente, bem-vinda à Voz do Brasil mais uma vez, um prazer ter a senhora conosco. Para a gente falar então de prova de vida do INSS, né? A gente queria então que a senhora começasse explicando por que que a prova de vida é necessária e como que ela é feita atualmente.
3: Olá, Mariana, olá, Luciana, olá, ouvintes da Voz do Brasil. É um prazer estar aqui com vocês para falar de um tema tão importante que é a prova de vida no INSS. A prova de vida, ela é importante, é um procedimento feito anualmente pelo INSS para evitar fraudes, para evitar que o INSS pague benefícios a pessoas que já faleceram. E hoje o INSS faz isso, uma busca dos segurados nas bases de dados governamentais e públicas. Então, não precisa o segurado, via de regra, fazer a prova de vida. Então, o INSS age proativamente, buscando esses dados nas nossas bases governamentais. E essa informação, ela é muito importante, porque anualmente, nós, neste ano, a gente precisa comprovar a vida de 38 milhões de brasileiros, de segurados do INSS. A gente já conseguiu comprovar 25 milhões e a gente ainda falta comprovar 13 milhões de vida desses segurados. E como é que é feito isso? Com um batimento dos dados das bases governamentais públicas em relação aos segurados.
1: Daqui a poucos dias nós teremos aí o primeiro turno das eleições gerais no Brasil, né? E o INSS vai aproveitar a presença do eleitor na urna como prova de vida, né? Como é que funciona essa interação? É o TSE que fornece essa informação para o INSS?
3: Isso mesmo. É mais uma forma de comprovação da vida desse segurado. Então, o TSE, que tem uma base que é consolidada, que é uma base que é importante, eles conseguem fazer, após a votação, enviar esses dados para o INSS e, com isso, a gente consegue fazer a comprovação da vida e continuar com esse benefício ativo.
2: Agora, é importante aqui a gente destacar, né, que o voto é um exercício de cidadania, mas se a pessoa não for votar por algum motivo, inclusive por não ser obrigada, né, no caso das pessoas com mais de 70 anos, existem outras formas de comprovação de vida, né, presidente? Ou seja, se a pessoa perder a oportunidade no voto, ela não vai ter o benefício ou a aposentadoria dela suspensa por isso?
3: Essa pergunta é muito importante. A finalidade dessa conversa aqui não é criar pânico. Então, se os nossos segurados, os beneficiários, não forem votar, temos diversas outras formas de fazer o batimento desses dados. Através, por exemplo, do CadÚnico único, de um comparecimento a uma perícia médica. Também, se eles não conseguirem fazer essa comprovação nos primeiros 10 meses após a última prova de vida, o INSS ainda notifica esse segurado para que, no prazo de 60 dias, eles possam comparecer a uma agência bancária onde eles recebem seu benefício ou fazer um acesso no meu INSS através da biometria.
1: Só reforçando, presidente, quem votar, então, não precisa fazer prova de vida por um ano.
3: Isso mesmo. A prova de vida no INSS, ela vale por um ano. E durante esse um ano, o INSS vai buscando os dados na base governamental para evitar que o segurado precise fazer algo para comprovar. A gente só vai solicitar essa comprovação se não conseguir encontrar dados nas bases públicas.
2: Agora, o que acontece quando a pessoa não faz a prova de vida? Ou seja, vocês buscam ali alguma movimentação que comprove que ela esteve viva, né, nesse período de um ano, estava viva. E o que acontece quando não é encontrado isso? O benefício dela é suspenso imediatamente? Ela é convocada a comparecer? Como é que funciona?
3: Primeira, a prova de vida, ela é para benefícios de longa duração. Então, benefício por incapacidade, benefício assistencial, aposentadorias e pensões. Então, se o segurado, durante os 10 meses da última prova de vida, não fizer nenhuma ação, por exemplo, um empréstimo consignado com biometria, ou não fizer um CAD único, o INSS ainda faz a solicitação. Em 60 dias, ele não comprovando, a gente bloqueia o benefício, suspende temporariamente, mas assim que o segurado faz a prova de vida, esse benefício, ele é reativado automaticamente, sendo pago todos os atrasados. Então, não há perda para o segurado, isso é bom para deixá-los tranquilos.
1: E é sempre bom lembrar dos golpes, né, presidente? Se a pessoa receber algum contato solicitando dados pessoais, identificação facial, biométrica, e achar alguma coisa suspeita, como é que ela pode se informar se se trata mesmo do INSS?
3: A primeira coisa que precisa ser feito é ligar para 135 de segunda a sábado, de 7 às 22 horas, para ter certeza que foi o INSS, ou entrar no aplicativo Meu INSS, onde tem lá um serviço, prova de vida, que ele pode verificar quando foi feita a última prova de vida e se está devendo essa informação. E nessa pergunta, é importante frisar que o INSS não envia links, que o INSS não pede dados. Então, o segurado que recebeu uma mensagem do WhatsApp, um SMS, um e-mail com links, é bom não clicar e entrar diretamente em contato com o INSS.
2: Sempre é bom a gente reforçar aqui. Central 135, você diz que aí do seu telefone 135, o aplicativo Meu INSS, que também é possível baixar em qualquer plataforma, né, presidente?
3: Isso mesmo, e que tem um serviço específico lá, muito claro, onde o segurado pode ter certeza se a informação do pedido da prova de vida é verdade ou não.
2: Muito bem, nós conversamos com Ana Cristina Silveira, presidente do INSS. Muito obrigada, presidente, pela sua entrevista à Voz do Brasil.
3: Obrigada, e é importante dizer que não criem pânico. Se for possível, votem para fazer sua prova de vida, mas há outros meios também de fazer a comprovação.
2: A conta de luz virá sem cobrança extra em outubro.
1: Isso porque a bandeira tarifária será verde no próximo mês.
4: A conta de luz terá bandeira verde em outubro. Com isso, os consumidores não terão cobrança adicional da bandeira tarifária no próximo mês. A mudança da bandeira amarela para a verde foi confirmada pela Agência Nacional de Energia Elétrica, a ANEEL. Segundo a agência, o aumento das chuvas nas regiões sul e sudeste ajudou a estabilizar o nível dos reservatórios das hidrelétricas. Com condições mais favoráveis para a geração de energia, será possível reduzir o uso de fontes mais caras, como as usinas termoelétricas. O sistema de bandeiras tarifárias indica, mês a mês, as condições e os custos da geração de energia no país. Na bandeira verde, não há acréscimo na conta de luz. Entenda como funcionam as bandeiras em gov.br/ANEEL. Thaísa Vitória para a Voz do Brasil.
2: Cerca de 2.500 indígenas Yanomami, em Roraima, recebem até amanhã médicos especialistas do Ministério da Saúde, sem precisarem buscar atendimento nos centros urbanos.
1: A expedição do SUS no Polo Base Surucucu realiza procedimentos entre exames e consultas nas áreas de pediatria, clínica médica e saúde da mulher.
2: Os atendimentos priorizam crianças com desnutrição e problemas respiratórios, além de gestantes, idosos com doenças crônicas e casos graves de malária nas mais de 30 comunidades da região.
1: Os serviços são oferecidos no Centro de Referência.

0: Oi, meu nome é Larissa Ferreira e a minha pergunta é: quantas redações eu devo treinar por mês?
1: Sobre redação, quem vai responder é o professor José Aguilera.
2: Você fazendo uma redação por semana, a cada 15 dias, em que você dialogue com um professor, com uma professora, que você reescreva a partir dos erros, limites, desvios que forem encontrados, está de bom tamanho. Escrever semanalmente é bom. Eu recomendaria, inclusive, para que, se você tem aí alguma limitação, um desafio para a escrita, se permita escrever pelo menos diariamente um parágrafo num caderninho seu, como foi o seu dia. Escreva um parágrafo somente dizendo: hoje o meu dia foi assim. Neste dia, observei tais coisas. O meu destaque para esse dia, escreva um parágrafo pelo menos por dia para que você exercite a disciplina do parar, pensar, escrever.
1: É isso aí. Se prepare e acompanhe as nossas dicas toda terça-feira aqui na Voz do Brasil e também na radiogov.ebc.com.br.
3: Instituições interessadas em apresentar projetos pela Lei de Incentivo ao Esporte vão ter até o dia 18 de outubro para apresentarem as propostas.
4: Os detalhes vamos ouvir agora na reportagem de Cleide Lopes.
5: A Lei de Incentivo ao Esporte permite que pessoas físicas e empresas destinem parte do imposto de renda devido para financiar projetos esportivos e paradesportivos. São projetos como o do Instituto Reação, no Rio de Janeiro, fundado há mais de duas décadas pelo judoca e medalhista olímpico Flávio Canto.
6: Resolvi dar aula de judô sem saber ainda do alcance, da força, e fui percebendo rapidamente que era muito poderoso. O Reação hoje está em 10 polos, está em 5 estados, e a nossa missão é gerar impacto real, né? Todo aluno que está lá tem uma estrutura de transformação robusta, dentro e fora do tatame, né? Em sala de aula e no tatame. E a lei de incentivo, quando aparece, muda muito o patamar do que a gente faz.
5: Os projetos atendem crianças, adolescentes e adultos de todo o país. E aqueles voltados à inclusão social recebem um incentivo maior, como explica o diretor de programas de políticas ao esporte do Ministério do Esporte, Frederico Costa da Silva.
7: Nós temos na própria lei uma possibilidade que aumenta a restituição do imposto de renda, que chega a 2% para a pessoa jurídica, pode chegar a 4% se for em área de vulnerabilidade social. Então isso é uma maneira de incentivar, como a própria lei diz, as entidades a aportarem naquilo.
5: No ano passado foram apresentados mais de 5.600 projetos e está aberto até o dia 18 de outubro o prazo para que organizações sem fins lucrativos e pessoas físicas e jurídicas de natureza esportiva escrevam propostas para garantir recursos da Lei de Incentivo ao Esporte em 2027. As entidades proponentes deverão se cadastrar previamente no Sistema de Leis de Incentivo, plataforma digital do Ministério do Esporte. Reportagem Cleide Lopes.
3: No momento da inscrição, é preciso observar os requisitos e as orientações disponíveis no sistema e apresentar corretamente a documentação exigida.
4: Para mais informações, acesse gov.br/esporte e clique na aba Ação e
3: Quem vai fazer a reaplicação do Exame Nacional para a Certificação de Competências de Jovens e Adultos, o Enseja, de 2026, já pode consultar o local da prova.
4: O Enseja é gratuito e voltado a jovens e adultos que não concluíram o ensino fundamental ou médio na idade adequada.
3: Para quem busca a certificação do ensino fundamental, o exame será no dia 6 de outubro. Já para o ensino médio, a reaplicação acontece no dia 7.
4: Os locais estão disponíveis no cartão de confirmação de inscrição no sistema Enseja.
3: A partir de amanhã, as vigilâncias sanitárias de todo o país vão ter novas funcionalidades no Sistema Nacional de Controle de Receituários.
4: Entre as mudanças está a atribuição de numerações destinadas às notificações de receita eletrônica.
3: Outra novidade será a possibilidade de atribuir no Sistema Nacional de Controle de Receituários numerações destinadas à emissão de notificações de receitas eletrônicas.
4: Mas os usuários devem estar vinculados à instituição no cadastro da Anvisa.
3: Mais informações você encontra em gov.br/Anvisa.
4: E essas foram as notícias do governo federal.
3: Uma realização da Secretaria de Comunicação Social da Presidência da República.

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1: Você vai ouvir agora notícias do Poder Judiciário.
2: Conselho Nacional de Justiça apresenta medidas para ampliar a segurança e a transparência dos precatórios.
3: Grupo de trabalho sobre modernização do sistema de justiça avança para análise de propostas.
2: Justiça do Trabalho condena a empresa de agrotóxicos por assédio eleitoral.
3: Boa noite, eu sou Marcela Luiz.
2: E eu sou Walter Lima.
3: Ao completar um ano como presidente do Supremo Tribunal Federal e do Conselho Nacional de Justiça nesta terça-feira, o ministro Edson Fachin apresentou diversas providências que têm sido adotadas para a construção da política nacional para o tratamento adequado dos precatórios.
2: As medidas foram apresentadas durante a sessão do CNJ. A Micela Alves.
4: O objetivo de todas as medidas anunciadas é dar mais segurança, transparência e rastreabilidade aos créditos judiciais. Entre os feitos, Fachin destacou o lançamento da calculadora do cidadão de precatórios.
5: E uma calculadora de precatórios, que permitirá a qualquer pessoa conhecer o valor atualizado de seu crédito. Em novembro será a vez do painel nacional de dados, reunindo pela primeira vez informações sobre os precatórios de todo o Brasil.
4: O trabalho inclui diálogo com o Banco Central do Brasil, a Comissão de Valores Imobiliários e a Advocacia Geral da União.
3: O Grupo de Trabalho sobre Modernização do Sistema de Justiça realizou reunião no Supremo Tribunal Federal para consolidação das propostas recebidas.
2: O presidente do Supremo, ministro Edson Fachin, criou a comissão para formular propostas estruturais de curto, médio e longo prazo. Marcelo Della Libera.
6: O processo de participação social recebeu contribuições de 87 instituições, com centenas de propostas, como destaca o presidente do grupo de trabalho, Fernando Facuri Scaffi.
7: São centenas de propostas, porque vários grupos desdobraram aquilo em todos os itens aqui colocados, todos.
6: Entre as propostas apresentadas está o tema da inteligência artificial, como destaca o relator do grupo de trabalho, Neide Barros Belo Filho.
8: A outra gama de propostas foi a que gerou talvez mais discussão da última vez, talvez seja mais novidadeira delas, gira em torno de inteligência artificial e as plataformas eletrônicas também.
6: Os 6 subgrupos terão até 13 de outubro para organizar os trabalhos, discutir e votar as propostas sob sua responsabilidade.
3: Uma empresa de agrotóxicos foi condenada ao pagamento de indenização de R$100 mil por danos morais coletivos.
2: A condenação é referente à prática configuradas como assédio eleitoral durante as eleições presidenciais de 2022. A decisão é da Justiça do Trabalho em Minas Gerais. Breno Perrucci.
9: De acordo com a ação ajuizada pelo Ministério Público do Trabalho, a empresa coagiu empregados a votarem em um candidato específico, sob ameaça de perda de emprego e com promessas de vantagens, como o 14º salário. Além da indenização, a decisão obriga a empresa a evitar qualquer prática irregular, sob pena de multa.
3: O STJ marcou datas para julgamento em sessões virtuais dos primeiros casos que serão submetidos ao chamado filtro da relevância da questão federal.
2: Os julgamentos deverão ocorrer de 30 de setembro, a partir das 11h30 da manhã, até 7 de outubro. Fátima Uchoa.
10: O ministro Sérgio Cuquina, presidente da Comissão Gestora de Precedentes, Jurisprudência e Ações Coletivas, incluiu as demandas na pauta das 3 sessões especializadas do STJ. As partes e os procuradores poderão acompanhar as votações em tempo real. Em regra, a relevância da questão federal será analisada em sessão virtual e, se ela for reconhecida, os pedidos principais dos casos serão julgados depois em sessão presencial. Vale destacar que, embora todo o processo seja importante e mereça a atenção da Justiça, o papel do STJ é definir entendimentos que ultrapassem os interesses individuais das partes, como prevê o filtro da relevância.
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3: Uma boa noite.
2: E até amanhã.
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1: Eu sou Humberto Pinheiro e estes são os destaques de hoje do Jornal do Senado, que começa agora. Proposta cria o LGBTicídio e prevê pena de até 40 anos de prisão. Acesso de idosos a tecnologias para melhorar saúde mental aguarda votação na CDH. Consultor legislativo analisa causas de abstenção maior na votação para senador. Boa noite. Uma proposta recém-apresentada no Senado tipifica homicídios motivados por discriminação contra pessoas LGBTQIAPN+. O texto torna LGBTicídio crime hediondo e agrava penas para outras formas de violência. Repórter Pedro Pincer.
2: Um novo projeto no Senado cria o crime autônomo de LGBTicídio. A proposta define o delito como homicídio motivado por discriminação relacionada à orientação sexual, à identidade ou expressão de gênero, ou às características sexuais da vítima, reais ou presumidas, e prevê pena de reclusão de 20 a 40 anos. O projeto também propõe incluir o LGBTicídio no rol de crimes hediondos e alterar o Código Penal, a Lei das Contravenções Penais e a Lei Antirracismo. O senador Paulo Paim, do PT do Rio Grande do Sul, destacou os dados da violência contra essa população no Brasil.
3: Essa escalada de violência, agressão, morte, assassinatos, representa uma violação sistemática dos direitos fundamentais. A vida tem que estar sempre em primeiro lugar. A vida, a dignidade, a liberdade, a segurança, garantir que o Estado deve assegurar a todos. E a evidência é que não estamos diante de ocorrências isoladas.
2: Dados do 20º Anuário Brasileiro de Segurança Pública referentes a 2025 registram 3.481 ocorrências de racismo por homofobia ou transfobia, alta de 35,6% em relação ao ano anterior.
1: A Comissão de Direitos Humanos pode votar projeto que garante o acesso a tecnologias para preservar a saúde mental e intelectual da pessoa idosa. Repórter Patrícia Oliveira.
4: A proposta leva em conta o acelerado envelhecimento da população e o aumento da doença de Alzheimer e de transtornos como a depressão. Além de auxiliar a saúde mental, o projeto também prevê a capacitação no uso dessas tecnologias para a estimulação intelectual por meio de aplicativos e ferramentas digitais que exercitam funções mentais. Com a inclusão digital, os idosos vão poder ainda ampliar o acesso aos serviços de saúde por teleatendimento e monitoramento remoto, além de reduzir o isolamento social, como destacou a senadora doutora Eudócia do PSDB de Alagoas.
5: Ao estimular autonomia, participação social e aprendizado contínuo, elementos essenciais para o envelhecimento ativo e saudável.
4: De acordo com o IBGE, o Brasil tem cerca de 9.700.000 pessoas com 70 anos ou mais.
1: A Comissão de Assuntos Econômicos pode votar uma proposta que destina a renda de um concurso de loteria por ano ao Fundo Nacional para Calamidades Públicas. O texto também determina que os recursos reforçam sem a preparação de estados e municípios para enfrentar desastres naturais e eventos climáticos extremos. Repórter Marcela Cunha.
6: O projeto do senador Fernando Dueire, do PSD de Pernambuco, prevê que a renda líquida de um concurso anual de loterias seja destinada ao Fundo Nacional para Calamidades Públicas, Proteção e Defesa Civil, o FUNCAP. O valor corresponde ao que restar da arrecadação depois do pagamento dos prêmios, do imposto de renda sobre as premiações e dos custos de manutenção da loteria. Dueire afirma que o reforço no fundo pode ajudar estados e municípios a se prepararem para eventos extremos.
7: Os recursos permitirão que estados e municípios se preparem melhor para os desastres naturais, investindo em infraestrutura resiliente e em sistemas de alerta.
6: Na Comissão de Assuntos Econômicos, o relator, senador Hamilton Mourão, do Republicanos do Rio Grande do Sul, recomenda a aprovação do projeto com as mudanças feitas pela Comissão de Infraestrutura, entre elas, a que garante que a nova destinação não reduz os valores dos fundos que já recebem recursos dessas loterias.
1: Está na Comissão de Educação uma proposta que inclui nos projetos pedagógicos das escolas o atendimento adaptado para alunos com deficiência ou com necessidades específicas. De acordo com o texto, as escolas também deverão prever a institucionalização do atendimento educacional especializado, que é o conjunto de estratégias para eliminar barreiras que dificultam a aprendizagem. O objetivo da iniciativa é permitir que o ensino seja adaptado às características e necessidades dos estudantes, favorecendo a participação e o aprendizado em igualdade de condições. A medida já recebeu aval da Comissão de Direitos Humanos, onde teve parecer favorável do senador Flávio Arnes, do PSB do Paraná. Na ocasião, o relatório foi lido pela senadora Damaris Alves, do Republicanos do Distrito Federal. Ela destacou que os projetos pedagógicos das instituições de ensino devem incluir as flexibilizações necessárias, levando em consideração as particularidades dos estudantes.
8: Que o projeto pedagógico da escola deverá contemplar a flexibilização dos currículos, das metodologias, dos recursos educativos e dos processos avaliativos diferenciados.
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1: A taxa de votos brancos, nulos e abstenções nas eleições para o Senado costuma ser significativamente maior do que na disputa pela Câmara dos Deputados. Nas eleições de 2022, por exemplo, a soma de brancos e nulos para o Senado atingiu 18,7%, quase o dobro da registrada para os deputados federais. As informações com o repórter Douglas Castilho.
12: Enquanto a Câmara é eleita pelo sistema proporcional, com muitos candidatos em disputa e números de registro parecidos, o Senado adota o sistema majoritário, com menos candidatos, números muito diferentes e, por isso, uma digitação errada pode levar ao voto nulo mais facilmente. O consultor legislativo do Senado, João Trindade, ainda chamou a atenção para outro ponto, a falta de compreensão sobre a forma específica de renovação do Senado.
13: A gente tem um problema até de educação política mesmo do cidadão. Muita gente nem entende essa alternância de que numa eleição a gente elege um senador, na eleição seguinte elege dois senadores. Tem muita gente que descobre que tem um segundo voto para o Senado lá na hora.
12: A melhor dica é levar a cola com os números dos candidatos anotados e na ordem em que aparecerão na urna. Deputado federal, deputado estadual ou distrital, senador 1, senador 2, governador e presidente.
1: Hoje, 29 de setembro, é o Dia Mundial do Coração. A

0: cardiovasculares no SUS. O texto é relatado pelo senador doutor Irã, do PP de Roraima, que defende rapidez na aprovação.
1: É do interesse da sociedade, é do interesse do povo brasileiro, principalmente o povo que utiliza o nosso Sistema Único de Saúde, que é o nosso maior patrimônio em termos de saúde no país e o maior do mundo.
0: A comissão analisa também outro projeto que busca a proteção de grupos vulneráveis, como idosos, e pode reduzir o risco de eventos cardiovasculares agudos associados a infecções.
2: Com trabalhos técnicos de Eliseu Caires, o Jornal do Senado fica por aqui. Acompanhe agora as notícias da Câmara dos Deputados. Boa noite e até amanhã.
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4: Câmara inclui abandono afetivo como regra para definir pensão alimentícia.
5: Frente da Saúde Mental lança guia para a regulamentação do ECA digital.
4: Relatório identifica 500 bilhões de reais em prejuízo anual com a pirataria.
5: Boa noite. Relatório apresentado na Câmara apontou o prejuízo de 500 bilhões de reais por ano com a pirataria. O texto também sugere a criação de uma agência antimáfia, como informa o repórter José Carlos Oliveira.
6: A Comissão Externa sobre Atos de Pirataria e Agenda Brasil Legal aprovou o relatório parcial do deputado Júlio Lopes, do PP do Rio de Janeiro. O texto consolida denúncias apuradas nas audiências públicas e sugere propostas legislativas de combate mais efetivo à pirataria, contrabando, descaminho, sonegação fiscal e contrafação, ou seja, imitação ou cópia não autorizada. Segundo o relator, essas práticas provocam prejuízo anual de cerca de 500 bilhões de reais, considerando as perdas dos setores econômicos e a evasão tributária.
7: O que se consolidou no país nos últimos anos é uma economia subterrânea bilionária, altamente sofisticada, intrinsecamente articulada, com engrenagens do crime organizado transnacional, das facções armadas e das milícias territoriais.
6: O deputado identificou um processo de canibalização do mercado formal no Brasil por meio do controle territorial exercido por criminosos sobre a distribuição compulsória de botijões de gás e de serviços clandestinos de telecomunicações, a adulteração e o furto de combustíveis, o contrabando de cigarros e defensivos agrícolas, o desvio de energia elétrica, a invasão de plataformas de comércio eletrônico por produtos copiados e medicamentos falsificados. Para reverter esse quadro, Júlio Lopes defendeu transformação estrutural na capacidade de fiscalização do Estado, com investimento maciço em inteligência artificial, rastreabilidade de produtos, modernização do marco aduaneiro e urgente responsabilização dos intermediários digitais e marketplaces. O relatório é acompanhado de 3 proposições legislativas da Comissão Externa. Uma delas altera a Constituição para criar a Autoridade Nacional de Enfrentamento às Organizações Criminosas. Lopes a chamou de agência antimáfia.
7: Essa ação da ação antimáfia visa identificar exatamente aqueles que estruturam dentro do setor organizado o fornecimento e a sobrevivência de verdadeiras máfias em setores importantes como o do gás no Brasil.
6: Um projeto de lei cria o SINEOC, Sistema Nacional de Enfrentamento às Organizações Criminosas, com foco na articulação de vários órgãos públicos. O deputado garantiu que o sistema proposto não se choca com os já existentes, como o Sistema Único de Segurança Pública e a Estratégia Nacional de Combate à Corrupção e à Lavagem de Dinheiro.
7: O SINEOC não pretende substituir a mecanismos já consolidados. Seu propósito é diverso. É qualificar a articulação estratégica voltada especificamente à asfixia patrimonial, financeira e logística das organizações criminosas. A investigação de sua infiltração em mercados regulados, a cooperação internacional em caso de projeção transnacional.
6: O terceiro projeto da comissão reforça o combate à pirataria no comércio eletrônico e a pena em caso de violação de direitos de propriedade intelectual.
7: Queremos que haja imediato perdimento das mercadorias a fim de dar celeridade a esse procedimento.
6: Júlio Lopes explicou ter optado pelo relatório parcial porque outras sugestões vão depender da configuração do governo eleito em outubro. Após a aprovação do relatório, foi lançado o Movimento Brasil Legal, também com foco no combate à pirataria. A comissão ainda aprovou requerimento para futuro debate sobre os impactos da publicidade de apostas online e de jogos de azar, veiculada por plataformas de redes sociais e Big Techs. Da Rádio Câmara de Brasília, José Carlos Oliveira.
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9: Transportes. Covatti Filho, do PP do Rio Grande do Sul, defende a proposta de emenda à Constituição que limita o valor do IPVA a 1% do preço de mercado do veículo. O texto também muda a base da forma de cálculo do imposto, que passa a considerar o peso de fábrica do automóvel.
5: A PEC, apoiada por Covatti Filho, ainda prevê a possibilidade de os estados concederem descontos no IPVA para veículos menos poluentes. A mudança busca tornar a cobrança mais previsível, com base nas características físicas dos automóveis, em vez de considerar apenas o valor de mercado.
9: Projeto de Guilherme Uchoa, do PSD de Pernambuco, exige que veículos oficiais da administração pública passem por regularização antes de serem leiloados. A medida estabelece a checagem obrigatória do Renavam e da base de índice nacional antes da transferência.
5: De acordo com Guilherme Uchoa, os órgãos públicos devem responder por problemas ocultos que impeçam o licenciamento pelo comprador. Para o deputado, a exigência protege o cidadão contra fraudes e impede o leilão de veículos oficiais com irregularidades graves.
10: Agricultura.
9: Luciano Amaral, do PSD de Alagoas, apoia projeto que incentiva a plantação de hortas urbanas e a compra pública de alimentos produzidos perto dos locais de consumo. Relator na Comissão de Agricultura, ele aponta que a produção pode reduzir os custos de abastecimento.
5: Luciano Amaral afirma que a medida também pode ampliar a oferta de alimentos frescos, gerando renda em regiões que ainda dependem do transporte por longas distâncias. O parecer do congressista sugere a retirada do prazo de 180 dias para a regulamentação da futura lei.
9: Ricardo Salles, do Novo de São Paulo, defende projeto que proíbe os conselhos profissionais de cobrarem anuidades de empresas cuja atividade principal não seja privativa de profissão regulamentada. Segundo o deputado, a medida beneficia agroindústrias, produtores rurais e construtoras que contratam técnicos habilitados.
5: A proposta também anula autuações, multas e processos administrativos em andamento que estejam em desacordo com as novas regras. Ricardo Salles argumenta que a cobrança atual gera custos duplicados e indevidos para o setor produtivo.
10: Educação.
9: Emanuel Pinheiro Neto, do PSD de Mato Grosso, apresentou projeto que inclui estudantes com dislexia entre os beneficiários da educação especial. A proposta altera a Lei de Diretrizes e Bases da Educação para assegurar o reconhecimento desses alunos em programas de ensino especializado.
5: Emanuel Pinheiro Neto explica que, embora a legislação já preveja acompanhamento, alunos com dislexia ainda não são reconhecidos como público da educação especial. Ele argumenta que a matéria busca corrigir essa diferença para que as escolas recebam recursos específicos.
10: Cultura.
9: Betinha, do PL do Maranhão, é autora de projeto que reconhece o festejo de São Raimundo Nonato dos Mulundus, em Vargem Grande, como manifestação da cultura nacional. Realizada todos os anos em agosto, a celebração reúne romeiros em missas, novenas e procissões.
5: Betinha argumenta que a festa preserva tradições transmitidas entre gerações, fortalecendo a identidade cultural do Maranhão. A deputada ressalta que a celebração também movimenta o turismo religioso e o comércio local.
10: Saúde.
9: A Frente Parlamentar para a Promoção da Saúde Mental lançou um guia para a regulamentação do ECA digital. A repórter Silvia Munhato traz mais detalhes sobre a iniciativa.
11: O Instituto de Estudos para Políticas de Saúde, o IEPS, o juntou Iniciativa Brasileira de Saúde Mental de Crianças e Adolescentes e a Frente Parlamentar Mista para a Promoção da Saúde Mental lançaram o guia A Gente Usa, A Gente Decide. O guia pretende apoiar a implementação do ECA digital a partir da experiência do usuário jovem. Foram ouvidos jovens de várias regiões do país que construíram 14 recomendações para a regulamentação da lei, como explicou o presidente da Frente Parlamentar, deputado Pedro Campos, do PSB de Pernambuco.
12: Por isso, o guia A Gente Usa, A Gente Decide é fundamental para que nós possamos falar com os tomadores de decisão, com aqueles que estão escrevendo os decretos, implementando a legislação na prática e colocar a perspectiva das juventudes nesse processo. E que a gente possa sempre garantir que o espaço digital seja um espaço de garantia de saúde mental, de promoção da saúde mental dos jovens e não um espaço de adoecimento dessas populações.
11: Entre as recomendações do guia estão a segurança por idade e supervisão parental, o controle efetivo de tempo de uso, o uso de algoritmos orientados ao bem-estar e a proteção contra padrões irreais de aparência. O guia A Gente Usa, A Gente Decide pode ser encontrado na página ieps.org.br. Da Rádio Câmara de Brasília, Silvia Minhato.
5: Carlos Sampaio, do PSD de São Paulo, quer instituir o marco legal da reprodução humana assistida. O projeto regulamenta procedimentos como a fertilização in vitro e a seção temporária do útero, fixando a idade limite de 50 anos para gestantes e proibindo a comercialização de embriões.
9: Carlos Sampaio acredita que a falta de uma legislação específica sobre a medicina reprodutiva gera insegurança jurídica e sobrecarrega os tribunais. Ele acrescenta ainda que o texto autoriza a reprodução pós-morte mediante autorização expressa do falecido.
5: Alice Portugal, do PCdoB da Bahia, é autora de projeto que criminaliza a divulgação de notícias falsas sobre vacinas. Segundo a deputada, a medida busca combater a desinformação e proteger a população de doenças preveníveis por imunização.
13: Com tanta fake news sobre vacina, era necessário fazer um alerta à sociedade brasileira que não vacinar pode trazer de volta males que haviam sido exterminados do Brasil. Agora, por exemplo, estamos tendo vários casos de sarampo em São Paulo. E o sarampo havia sumido do nosso mapa de infecções, das chamadas doenças tropicais. Também poliomielite. Então não é possível você achar que vai ter novamente uma geração de pessoas sequeladas com deficiência por conta de um vírus terrível que pode matar e que com uma simples gota sublingual você consegue impedir que o ser humano desenvolva deficiências físicas.
9: O texto de Alice Portugal prevê detenção de 1 mês a 1 ano e multa para quem divulgar notícias falsas sobre vacinas previstas nos programas públicos de imunização. A proposta está em análise na Comissão de Constituição e Justiça da Câmara.
10: Segurança Pública.
5: Célio Studart, do PSD do Ceará, apresentou o projeto que proíbe a publicidade e a promoção de plataformas de conteúdo sexual e de acompanhantes em locais públicos. A restrição abrange vias públicas, transporte coletivo, praças, parques e eventos culturais e esportivos.
9: A proposta também proíbe que clubes, ligas e entidades esportivas tenham contratos de patrocínio com esse tipo de site. Na avaliação do deputado, a medida protege crianças e adolescentes da exposição precoce a conteúdos adultos em ambiente público.
5: Simone Marqueto, do PP de São Paulo, apresentou o projeto que obriga emissoras de televisão a divulgar gratuitamente informações sobre pessoas desaparecidas. Pela proposta, familiares ou representantes legais poderão solicitar a veiculação, que deverá começar em até 48 horas após a entrega do boletim de ocorrência.
9: Simone Marqueto considera que a televisão pode ampliar o alcance das buscas. O projeto também prevê a divulgação da foto do local do desaparecimento atendimento e de canais oficiais para contato em horários de ampla audiência.
5: Projeto de Antônia Lúcia, do MDB do Acre, autoriza o uso de mecanismos de choque elétrico não letal em tornozeleiras eletrônicas usadas por agressores enquadrados na Lei Maria da Penha. A deputada explica que o dispositivo seria acionado caso o agressor descumprisse a medida protetiva.
9: Pela proposta, o choque seria aplicado de forma gradual, podendo chegar à incapacitação física temporária em caso de insistência. Para Antônia Lúcia, a medida reduz a vulnerabilidade da vítima e pode evitar feminicídios.
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3: Justiça.
5: A Câmara aprovou uma proposta que coloca o abandono afetivo como regra para definir pensão alimentícia. A repórter Kate Nayane tem os detalhes.
15: A Câmara dos Deputados aprovou o projeto de lei que estabelece o abandono afetivo entre os critérios para definir o valor da pensão alimentícia de filhos com até 18 anos. A proposta altera o Código Civil para definir que o valor da pensão deve considerar a sobrecarga física e mental de quem tem a guarda da criança ou adolescente, caso seja comprovado o abandono afetivo por parte do pai ou da mãe. A relatória do projeto, deputada Laura Carneiro, do PSD do Rio de Janeiro, explica os diversos danos causados pelo abandono. No adulto responsável pela guarda do menor, pode gerar sobrecarga física e mental, capaz de afetar, inclusive, a capacidade de prover as necessidades da criança ou do adolescente. Já nos filhos, o abandono afetivo pode causar problemas de autoestima, ansiedade, depressão e dificuldades para estabelecer relacionamentos saudáveis. O texto aprovado mantém os critérios já existentes entre a necessidade de quem recebe e a possibilidade de quem paga. Ou seja, tanto as necessidades do filho quanto as possibilidades financeiras do genitor que paga a pensão devem ser consideradas. A proposta que estabelece o abandono afetivo entre os critérios para definir o valor da pensão alimentícia segue para análise no Senado. Da Rádio Câmara de Brasília, Kate Nayane.
9: Lúcio Moschini, do PL de Rondônia, propõe a reunião obrigatória de processos que discutam usucapião, posse ou propriedade referentes a um mesmo imóvel. A proposta determina que esses feitos sejam julgados conjuntamente, exceto para ações que já tenham sentença.
5: Lúcio Moschini frisa que a medida evita decisões judiciais conflitantes e garante segurança jurídica em disputas imobiliárias. Nos casos em que a junção não for possível por questões de competência, o texto estabelece que as ações correlatas fiquem suspensas até o julgamento da questão principal.
9: Luciano Amaral, do PSD de Alagoas, pede esclarecimentos ao Ministério da Justiça sobre interlocuções entre a empresa de investimento esportivo SME e membros do Conselho Administrativo de Defesa Econômica. Ele quer investigar se houve tentativa de reverter uma punição antitruste.
5: Luciano Amaral afirma que o presidente da empresa enviou e-mails a clubes de futebol sugerindo proximidade com o CAD. O parlamentar ressalta que a apuração é indispensável para preservar a transparência e resguardar a imagem de imparcialidade do órgão regulador.
9: Daniel Agrobon, do PSD de Goiás, é autor de projeto que permite aos cidadãos bloquear preventivamente preventivamente seu CPF contra a contratação de empréstimos ou abertura de contas. A proposta garante ao consumidor o direito de ativar e desativar o bloqueio, seja por modalidade, limite de valor ou período determinado.
5: Daniel Agrobon argumenta que a medida dá mais autonomia ao cidadão para se proteger das fraudes digitais. Ele acrescenta que caso os bancos descumpram a restrição imposta pelo titular do CPF e efetuem uma operação indevida, devem devolver em dobro o valor do prejuízo causado.
3: Política.
9: Eli Borges, do Republicanos, do Tocantins, elogia a atuação da Frente Parlamentar Evangélica na Câmara. O deputado comenta que o grupo atuou em pautas relacionadas à liberdade religiosa, à educação e à defesa da família.
16: Nós retiramos em todos os momentos a doutrinação ideológica nas escolas. Nós conseguimos garantir, nos termos da lei, ampliar esta segurança para que a liberdade religiosa não fosse confrontada por alguma decisão judicial. Nós conseguimos evoluir nas questões orçamentárias do governo, que vinham com recursos, por exemplo, para uma criança mudar de sexo aos 8 anos de idade, e garantido isso pelo recurso do SUS.
5: Eli Borges cita ainda a ampliação da imunidade tributária para igrejas e a atuação da frente contra propostas relacionadas ao aborto e a mudanças nas regras sobre a autoridade dos pais na educação dos filhos. Ele acredita que essas ações fortaleceram os valores defendidos pela bancada evangélica.
9: Termina agora o jornal Câmara dos Deputados, produzido pela Rádio Câmara, com trabalhos técnicos de Wellington Teles e apresentação de Luciana Vieira e Val Monteiro. Boa noite.
5: A Voz do Brasil volta amanhã. Uma boa noite para você.
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4: 8 horas.
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